Tchau. 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

0: de flashback pra gente matar saudades. 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Simple Minds pra começar o baú.
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0: Backstreet Boys, As Long As You Love Me. Valeu todo mundo que participou agora. A gente vai liberar pra você aquele kit mix com copo e eco bag. E quem tá levando é o Edney Charlie. Edney Charlie, final do fone 5808. Parabéns, Edney. Parabéns e aguarde que a equipe da Mix vai entrar em contato contigo, tá? Acabou aqui, ó. Amanhã tem mais.
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1: Mix 11.6, excelente fim de noite pra você de quarta-feira. Depois desse jogaço do Brasil, o Brasil venceu por 3-0. A gente tá de volta aqui na programação da Mix e você vai curtir o mix acústico agora. Aquelas músicas mais de boa, aquelas versões da Mix diferentes, só banquinho e violão pra você relaxar no seu fim de noite que foi agitado, foi ou não foi?
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1: Mix 1123, Alicia Keys, Empire State of Mind. Acabou aqui, ó.
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0: faltando 15 minutos pra meia-noite. Você ouviu Bruno Mars, 24 Karat Magic. Já já meia-noite vai rolar aqui na Mix, o No Break.
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0: Mix, meia-noite em ponto. Você curtiu aqui na Mix o som do U2, I Still Haven't Found What I'm Looking For. Vamos pro intervalo comercial e na volta tem um No Break.
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5: Mix 6:02 está no ar o No Break. A partir de agora são 2 horas de música direto. One Republic pra abrir.

0: break, 2 horas de música direto, sem nenhum intervalo comercial. 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

0: Mix 1 e 7, The Weeknd, Blinding Lights, aqui no No Break. Tamo na última hora, vamos tocar pra você ainda Creed, Sabrina Carpenter, Ja Rule, também Imagine Dragons, Edu Ribeiro. E agora a gente vai curtir aqui o J Quest com Acendo Farol.
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0: 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Mix 1:27, Edu Ribeiro, Sol Alísio, Beija-Flor aqui no No Break. São 2 horas de música direto. 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
1: Mix, se prepara, agora tem Super Mix. A gente vai conferir uma atrás da outra. Só música legal, só música boa. Então aumente o volume nesta madrugada. Tá no ar, mais um.
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1: Mix, essa é a hora em que a gente dá um plus na programação. É o Super Mix trazendo muita música legal. Essa edição acabou, mas fica ligado, fica ligada, que a qualquer momento estamos de volta.
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0: Bom dia, esse é o Mix Acústico, trazendo as versões mais suaves das músicas que você curte aqui na programação da Mix. Nada melhor do que começar o dia com um som calmo e aquela energia positiva. O dia só tá começando e nós estamos aqui pra começar ele com você. Tá no ar o Mix Acústico.
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0: 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É isso aí, o Mix Acústico vai chegando ao fim, mas essa vibe positiva, essas boas energias continuam. Isso aqui é só o começo de mais um dia. Fica com a gente. Esse foi o Mix Acústico.
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0: com essa programação incrível nessa manhã pra você.
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0: Mix o Michael Jackson e You Are Not Alone. Agora a gente sai do mestre para o aprendiz. Acho que você vai me entender. Bruno Mars, 11 para 7.
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0: nosso amor pela seleção brasileira. 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E ó, o cantor Nando Reis anunciou uma nova turnê chamada Pra Você Guardei o Amor. E o objetivo desses shows é mostrar o lado mais sentimental dele. O repertório vai misturar as músicas mais recentes do Nando com outros vários sucessos. O primeiro show acontece no dia 8 de agosto em São Paulo e já são 15 apresentações agendadas por todo o Brasil. Aliás, pra você ver toda a programação da turnê Pra Você Guardei o Amor do Nando Reis, acesse o nosso site radiomixfm.com.br.
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0: hoje aqui no baú, nessa manhã de quinta-feira aí, 26 de maio de 2026. Agora se liga só, tem Queen na parada, tem Rihanna e Neil, tem Kiss, Charlie Brown Jr., No Doubt, Maroon 5. E a gente começa aí com os caras do Pearl Jam. Se liga só, bom dia!
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0: Mix aqui no Baú da Mix. Até as 7 você curte aí, ó, só as consagradas da Mix. E ainda hoje, na volta do break, ainda tem Goo Goo Dolls, tem Lauryn Hill na parada, Skank, Nickelback, Queen e um montão de clássicos. O Baú volta já.
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9: Conduzida pelo presidente da Alean, Adjuto Afonso, a sessão plenária do dia 16 de junho analisou 30 matérias. Foram mantidos 6 vetos do governo, além da ampliação da vacinação contra o HPV para meninas de 9 a 14 anos, com aplicação facilitada nas escolas.
10: A cara está andando, as matérias estão sendo aprovadas e é isso que é o parlamento.
9: A Assembleia Legislativa do Amazonas realizou sessão especial em homenagem à Marinha do Brasil, que reconheceu a atuação da Força Naval na defesa da soberania nacional e nos serviços prestados às populações amazônicas, por meio do 9º Distrito Naval. Conduzida pelo presidente da Alean, Adjuto Afonso, e proposta pelo deputado estadual Dan Câmara, a solenidade também celebrou o Dia da Marinha, comemorado em 11 de junho, em referência à vitória brasileira na Batalha Naval do Riachuelo.
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0: clássico aí do Spin Doctors, Two Princes. O baú fica por aqui, próxima edição, você já sabe, amanhã, na sexta-feira, a partir das 6 aqui na Mix.
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0: pista, você é que manda aqui na nossa programação no 11 983 408 mil, indicando o som que você tá afim de curtir aqui na nossa programação. Ô Mata Saudades, fica à vontade, já tem aqui a primeira participação, vamos lá!
1: Bom dia, Mix, aqui é o Alan de Londrina, toca aí pra gente Lose Yourself de Eminem e manda um abraço pra minha filha Dara de 7 anos.
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0: Se liga aí.
1: Bom dia, Mix. Aqui quem tá falando é Tony Anderson, de Manaus. Opa! Gostaria de ouvir Eduardo e Mônica, homenagem a minhas filhas, que elas gostam muito dessa música. Obrigado, Mix. Valeu, Brasil. Um abraço pra Manaus. Beijo.
0: Show.

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1: Mix agora 7h20, Coldplay, Feels Like I'm Falling in Love, aqui no Pede no Zap, 11 983 408 mil. É você interagindo aqui na nossa programação, dando o seu recado aqui na Mix.
2: Fala, pessoal da Mix, aqui é a Sandra de São Paulo, Zona Norte. Por favor, pode tocar pra mim Bon Jovi, Misunderstood. Faz tempo que eu não escuto essa música. Valeu, pessoal, até mais. Tchau, tchau.
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1: Mix agora 7:27, o som do Khaled. Talk 11983408000. Vamos lá. Ainda tem meia hora pra você se dar.

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11: Mix agora 7h32. Voltamos com o Pede no Zap pra todo o Brasil. É você aqui na nossa programação, mandando ver, hein? Diz aí. 11 983 408 mil. Vamos lá então.
12: Tia Mix, me chamo Mark, moro em Governador Valadares. Gostaria de ouvir Love is Gone, de David Guetta. Abraço a todos aí. Sou mais Mix. Bom dia.

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1: Bom dia, aqui do Dodé João. Eu sou de Ribeirão Preto. Gostaria de ouvir a música Pet Sematary do Ramones. Obrigado.
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1: Mix agora 7:48, som do George Ezra. Budapest, 11983-4086. Vamos lá, agora a gente parte aqui para a última participação dessa primeira edição.
2: Bom dia, Rádio Mix. Sou o Pop aqui de Baixo Guandu, Espírito Santo. Toca para nós aí aquela música No One.
1: Alicia Keys.
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2: Diego Barone de volta aqui na Rádio Mix com dica de uma série da Netflix que é dos mesmos produtores de Stranger Things. O nome dela é The Burrows, uma mistura de ficção científica com drama, onde o protagonista é Sam, um idoso rabugento que após perder a esposa, vai morar contra a sua vontade numa cidade feita especialmente para quem é aposentado. Um lugar perfeito, revolucionário, onde a pessoa não vai viver os seus últimos anos, e sim começar uma nova vida. Mas tem um mal rondando o lugar. Uma idosa morreu misteriosamente nas mãos de uma criatura e o marido acha que sabe o que é, mas é taxado de louco. Enfim, esses acontecimentos mostrados logo no início do primeiro episódio até conseguem gerar uma curiosidade instantânea. Assim, eu gostei da série porque o roteiro e as ideias foram inspiradas em filmes de ficção científica dos anos 80. Os personagens, apesar de seguirem um modelo padrão de construção, são bem desenvolvidos, muito por causa do elenco extremamente talentoso. Mas a trama demora pra empolgar, tá? O começo é triste, deprimente e meio parado, mas não desista que melhora. A revelação do mistério é interessante e no fim, todo aquele drama inicial é justificado. A série The Burrows é da Netflix. Me segue no Instagram para mais, @ Diego Barone no ar, e lá tem o link para o canal Kryptonita no YouTube, onde eu apresento vários conteúdos desse universo.
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0: Olivia Jean Menaimit.
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0: Mix, agora 9 em ponto. E aí, tudo bem? Excelente quinta-feira aí pra você. Vamos lá com mais uma edição do Baú da Mix Express. Vamos fazer uma viagem agora pro ano de 1983 com Thriller do Michael Jackson. Aliás, esse som nasceu aí do desejo do cantor de criar uma faixa teatral com temática de terror. Imagina só, produzida por ninguém menos que Quincy Jones. Bom, tornou-se aí um fenômeno cultural global após ganhar um curta-metragem revolucionário de 14 minutos, dirigido por John Landis em 1983. Então vamos lá, matar saudades aqui no Baú da Mix Express com Michael Jackson, Thriller.
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0: Agora 9:25, David Guetta e Sia, Titanium.
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0: David Chance, Ray Dance. Bom, a parada é o seguinte, ó, se liga aí. Na volta, a gente faz aquela viagem pra você matar saudades do ano de 2013 aqui na Mix.
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4: 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Aqui é o Isaac do Mato Grosso. Queria pedir a música do Eminem.
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0: peças foram três das mais pedidas por você em 2013. A qualquer momento tem mais.
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0: Mix agora 11:26. Bom dia pra você. Esse é o Harry Styles com Late Night Talking.
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0: 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Mix agora meio-dia e três. E aí, como é que você tá? Tudo certo? Mais uma edição por aqui do Top Mix com as quatro músicas mais poderosas. E ainda tem um destaque lá de 2007. Pra gente matar a saudade, a gente já começa com essa daqui, ó.
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0: Nome deles: Detonautas. Rádio Love Nacional.

0: Mix agora meio-dia em 9. Tá aí Bibi Rexha na terceira posição e Detonautas em quarto lugar. Agora, antes do primeiro e do segundo lugar, vamos direto pra 2007, naquele ano. Bom, o notebook tava chegando, né? Porque era só aquele computador enorme antigamente. E também o primeiro iPhone foi lançado. E na música, esse som realmente bombava em todo mundo. E é ela que a gente vai relembrar agora. Bom Republic.
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1: Mix agora meio-dia e 19. Tá aí, ó. Primeira posição dela, né? Reinou aqui Sabrina Carpenter com Mentiod. E assim, ó, a gente encerra mais uma edição. Mas na próxima muda tudo, sempre depende. É do seu voto, da sua participação através do site, das redes sociais e também pelo WhatsApp da Mix.
0: 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Daqui a pouco, 5 da tarde, tem mais.
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0: 26, esse é o Taro Swing com Lose Control.
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0: Sabe o The Weeknd? Você que é fã, presta atenção, hein? Ela anunciou que vai ficar um tempo afastada dos palcos, mas calma lá, que é por um bom motivo. O cantor que tá viajando aí em turnê revelou no meio de um show que vai ficar um tempo afastado da música. Ele disse que não promete, assim, voltar tão cedo não, mas confessou que quer preparar aí uma volta, algo especial pros fãs nesse tempo afastado dos palcos. Vale lembrar que o The Weeknd saiu em turnê lá em 2022 e desde então o cantor não parou mais, tá trabalhando feito um doido. Enquanto o The Weeknd tira suas merecidas férias, a Mix fica de olho em todas as novidades pra você, tá? RadioMixFM.com.br, vai lá pra saber mais.
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2: Salve, salve, galera da Rádio Mix, eu sou Bruno Cantarelli, falando diretamente de Miami, nos Estados Unidos, onde ontem o Brasil venceu a Escócia por 3-0, com transmissão da equipe do Charla Podcast, aqui na Rádio Mix. Toda a expectativa agora em relação ao próximo adversário do Brasil. O Brasil tem 3 opções para enfrentar na primeira fase de mata-mata da competição. Estou falando de Japão, Holanda e Suécia. Por enquanto, o Japão é o nosso adversário e deve ser assim mesmo até o final das partidas dessa rodada de classificação. O Brasil enfrentou o Japão recentemente e perdeu no amistoso. É uma seleção muito bem montada e taticamente aplicada. O Brasil vai ter que mostrar futebol para passar de fase. Se bem que, no jogo contra a Escócia, ontem o Brasil conseguiu mostrar uma confiança maior. De longe, a melhor partida da seleção brasileira na Copa. Pois bem, agora é aguardar, mas só para deixar a galera tranquila, porque um eventual Brasil e Argentina, por enquanto, apenas numa grande semifinal. Beleza? Japão deve ser o próximo adversário do Brasil. Não dá mais para escolher quem enfrentar daqui para frente. Copa do Mundo FIFA 2026 é na Rádio Mix com o Charla Podcast. Valeu!
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0: Mix agora meio-dia 56. Musa, esse é a Katy Perry fechando mais uma hora por aqui. Já já tem muito mais. Fica aí.
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2: Salve, salve, galera da Rádio Mix. Eu sou Bruno Cantarelli, falando diretamente de Miami, nos Estados Unidos, onde ontem o Brasil venceu a Escócia por 3-0, com transmissão da equipe do Charla Podcast aqui na Rádio Mix. Toda expectativa agora em relação ao próximo adversário do Brasil. O Brasil tem 3 opções para enfrentar na primeira fase de mata-mata da competição. Estou falando de Japão, Holanda e Suécia. Por enquanto, o Japão é o nosso adversário e deve ser assim mesmo até o final das partidas dessa rodada de classificação. O Brasil enfrentou o Japão recentemente e perdeu no amistoso. É uma seleção muito bem montada e taticamente aplicada. O Brasil vai ter que mostrar futebol para passar de fase. Se bem que, no jogo contra a Escócia ontem, o Brasil conseguiu mostrar uma confiança maior. De longe, a melhor partida da seleção brasileira na Copa. Pois bem, agora é aguardar, mas só para deixar a galera tranquila, porque um eventual Brasil e Argentina, por enquanto, apenas numa grande semifinal. Beleza? Japão deve ser o próximo adversário do Brasil. Não dá mais para escolher quem enfrentar daqui para frente. 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Valeu!
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13: Mix Verão 24, uma ótima tarde pra você. Excelente quinta-feira, que bom que você tá por aqui. Mais uma edição do Super Mix, né? São 40

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1: Mix, agora faltando 18 minutos para as duas, fechando mais um Super Mix com Ed Sheeran. Teve também o Olivia Jean, Gorillaz, e teve também a sua participação aqui nas redes sociais e também pelo WhatsApp da Mix. 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

0: Já era, posso ir? Posso? Mix agora 2:01, uma ótima tarde pra você. Esse é o Lenny Kravitz, fechando mais uma hora com Fly Away.
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0: 12:23, agora Bon Jovi, Living on a Prayer aqui na Mix.
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2: Salve, salve galera da Rádio Mix, eu sou Bruno Cantarelli falando diretamente de Miami nos Estados Unidos, onde ontem o Brasil venceu a Escócia por 3-0 com transmissão da equipe do Charla Podcast aqui na Rádio Mix. Toda a expectativa agora em relação ao próximo adversário do Brasil. O Brasil tem 3 opções para enfrentar na primeira fase de mata-mata da competição. Estou falando de Japão, Holanda e Suécia. Por enquanto, o Japão é o nosso adversário e deve ser assim mesmo até o final das partidas dessa rodada de classificação. O Brasil enfrentou o Japão recentemente e perdeu no amistoso. É uma seleção muito bem montada e taticamente aplicada. O Brasil vai ter que mostrar futebol para passar de fase. Se bem que, no jogo contra a Escócia, ontem o Brasil conseguiu mostrar uma confiança maior. De longe, a melhor partida da seleção brasileira na Copa. Pois bem, agora é aguardar, mas só para deixar a galera tranquila, porque um eventual Brasil e Argentina, por enquanto, apenas numa grande semifinal. Beleza? Japão deve ser o próximo adversário do Brasil. Não dá mais para escolher quem enfrentar daqui para frente. Copa do Mundo FIFA 2026 é na Rádio Mix com o Charla Podcast. Valeu!
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5: Conduzida pelo presidente da Alean, Adjuto Afonso, a sessão plenária do dia 16 de junho analisou 30 matérias. Foram mantidos 6 vetos do governo, além da ampliação da vacinação contra o HPV para meninas de 9 a 14 anos, com aplicação facilitada nas escolas.
6: A cada está andando, as matérias estão sendo aprovadas e é isso que é o parlamento.
5: A Assembleia Legislativa do Amazonas realizou sessão especial em homenagem à Marinha do Brasil, que reconheceu a atuação da Força Naval na defesa da soberania nacional e nos serviços prestados às populações amazônicas, por meio do 9º Distrito Naval. Conduzida pelo presidente da Alean, Adjuto Afonso, e proposta pelo deputado estadual Dan Câmara, a solenidade também celebrou o Dia da Marinha, comemorado em 11 de junho, em referência à vitória brasileira na Batalha Naval do Riachuelo.
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0: Mix agora 3 e foda-se, é uma neva. Deixe-me ir, porque daqui a pouquinho tem mais. Segura aí.
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1: Mix agora às 3h19. Esse é o Detonautas, Rádio Love Nacional. Continua aqui o Super Mix. 40 minutos de música sem nenhum intervalo. Você pode mandar no 11 98344.

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1: Durante o ponto facultativo no Amazonas, nessa sexta-feira, devido ao início do Festival Folclórico de Parintins, a Rede Estadual de Saúde manterá 25 unidades de urgência e emergência funcionando.

0: WhatsApp. E já já a gente volta com muito mais. Três músicas que marcaram a história da Mix.
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1: Diante da previsão de um El Niño forte, empresas de navegação pediram ao governo do estado a redução do ICMS sobre o diesel usado nas embarcações. A justificativa é simples: com a seca, os rios ficam mais

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peças foram três das mais pedidas por você em 2009. A qualquer momento tem mais. 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

0: 4h36, YouTube, welcome!
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2: Salve, salve, galera da Rádio Mix, eu sou Bruno Cantarelli falando diretamente de Miami, nos Estados Unidos, onde ontem o Brasil venceu a Escócia por 3-0 com transmissão da equipe do Charla Podcast aqui na Rádio Mix. Toda a expectativa agora em relação ao próximo adversário do Brasil. O Brasil tem 3 opções para enfrentar na primeira fase de mata-mata da competição. Estou falando de Japão, Holanda e Suécia. Por enquanto, o Japão é o nosso adversário e deve ser assim mesmo até o final das partidas dessa rodada de classificação. O Brasil enfrentou o Japão recentemente e perdeu no amistoso. É uma seleção muito bem montada e taticamente aplicada. O Brasil vai ter que mostrar futebol para passar de fase. Se bem que, no jogo contra a Escócia ontem, o Brasil conseguiu mostrar uma confiança maior. De longe, a melhor partida da seleção brasileira na Copa. Pois bem, agora é aguardar, mas só para deixar a galera tranquila, porque um eventual Brasil e Argentina, por enquanto, apenas numa grande semifinal. Beleza? Japão deve ser o próximo adversário do Brasil. Não dá mais para escolher quem enfrentar daqui para frente. Copa do Mundo FIFA 2026 é na Rádio Mix com o Charla Podcast. Valeu!
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0: Mix agora 3 para 5. Ariane, Losing My Religion.
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19: Mix agora 5:04 na sua quinta-feira. Tá na hora do Top Mix e as mais legais durante todo esse dia. Então se liga, às

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1: Mix agora 5 e 11, posição número 3, Winter Cutter com Meu Verão. E agora a gente faz aquela pausa, volta ao ano de 2003. Recordo o grande sucesso desse ano, foi o Justin Timberlake, Rocker Body, se lembra?
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1: Mix agora 5:21, Alex Warren com Ordinary aqui na Mix.
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1: Tem novidade de música, o Nando Reis acaba de anunciar uma nova turnê. A turnê do cantor vai se chamar Pra Você Guardei o Amor e tem o objetivo de mostrar o lado mais sentimental do artista. A ideia é que os shows sejam feitos com um repertório misturando as músicas mais recentes do Nando Reis com vários sucessos, né? A turnê do músico Pra Você Guardei o Amor começa no dia 8 de agosto no Espaço Unimed em São Paulo. E até agora, a turnê do Nando Reis já tem 15 shows agendados por todo o Brasil. Pra conferir a agenda completa, radiomixfm.com.br. Cola por lá.
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0: Mix, agora 5 para as 6. Just Game, B.O.B. com Price Tag.
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1: É gol atrás de gol, 3-0 pro Brasil.
3: Isso que o árbitro, ele cancelou, né? Anulou um dos gols do Vini Júnior. Ele queria fazer uma, um hat-trick lá, é assim que fala, né? Que
1: ia ser de mais 3 gols no três mesmo gols. Jogo? 3 gols.
3: Ia pedir música no Fantástico.
1: Ele ia pedir música aqui na Mix e a gente ia tocar, Vini. O Virgínio, né?
3: O Virgínio.
1: O Virgínio tá sendo o nome da Copa. Alô, Virgínio. Depois eu vou ligar pro Virgínio, chamar ele pra colar com a gente aqui no programa. Mas uma coisa, não tem como, né, Caco?
3: O quê?
1: Quando a Copa acontece, quando o Brasil entra em campo, a gente escolhe fazer alguma coisa ou escolhe pra gente, né?
3: É. Tem épocas, tem épocas da vida que a gente tava até comentando aqui fora, né? Lá em 94, Bebeto, Romário, claro. Tafarel. Era normal você assistir a Copa, porque a galera pegava a TV de tubo. Lembre-se que 94 era a TV de tubo.
1: De tubo, né?
3: De tubo. Então a gente pegava ali a maior TV que tinha na rua, botava na garagem do vizinho, botava as bandeirinhas lá, a camiseta e ficava
1: pintava
3: assistindo na rua.
1: Rua.
3: Pintava a rua, exatamente. Nossa. Aí você cresce um pouquinho, ali em meados de 2002, eu já tava ali um garotinho, né? Mais
1: garotinho.
3: Ou menos. Aí você fala que eu vou juntar com os amigos, vou beber escondido. Não faça isso em casa, beleza? É. Tá tudo certo. Ou se for fazer, faz em casa também, pra, enfim. E aí você ficava com os amigos, aí ele mais velho, você vai pro boteco, vai dar uma paquerada, mas chega uma hora na vida.
1: Uma hora na vida?
3: Tem uma hora na vida que você sabe como é que é, né?
1: Que talvez seja essa, gente.
3: É.
1: A hora de ficar em casa, assistindo o jogo, palpitando coisa que você nunca fez na tua vida, se sentindo técnico da seleção, achando que a tua época era muito melhor, pedindo aquela cerveja, pedindo pra alguém trazer também, porque você não quer levantar do sofá pra poder pegar a cerveja.
3: É bem isso aí, cara.
1: Tiozão da
3: tiozão,
1: Copa.
3: Tiozão, cara.
1: Tiozão da Copa.
3: É, então, tiozão da Copa. Eu tô me identificando mais tiozão na Copa, ainda mais porque a Copa é, aqui no Brasil tá no inverno. Então, assim, ontem a gente tava até combinando, a Yas tá me filmando aqui. Aliás, inclusive, se você puder, não estiver dirigindo, cola com a gente no YouTube.
1: Só que assim, para de errar o caminho.
3: Para.
1: Para, presta atenção. Coloca aí naquele aplicativo de caminho que você tá usando agora pra chegar na tua casa. youtube.com/mixtudonamix. Esse é o canal oficial do Mix Tudo. Por quê? Porque a gente fez por muitos anos a transmissão no canal da Rádio Mix. Existe o canal do YouTube da Rádio Mix e por enquanto estamos fazendo nos dois. Só que as mensagens a gente só consegue ler no YouTube do Mix Tudo. Então, entra lá, youtube.com/@mixtudonamix. Inclusive, você que tá na live da Rádio Mix, agora nesse momento, me vendo aqui, vendo o Caco, tem um link que a gente fixou nos comentários, tá? Do YouTube da Rádio Mix. Você vai clicar nele, vai ser direcionado, direcionada pro @mixtudonamix pra gente resenhar hoje sobre os modos operandi, né, ô Caco?
3: É bem isso, inclusive.
1: De assistir jogos hoje em dia.
3: Vou falar, vou explanar aqui. Ontem, a Yas, que é a nossa jovem, né, produtora.
1: Exato.
3: Ela tava super animada, ela veio aqui no dress code da Copa,
1: foi.
3: Veio de camisa do Brasil.
1: Bandeirinha.
3: Bandeirinha, tudo com cara verde e amarela.
1: De chuteira.
3: É,
1: rosa.
3: Mano, tudo, com meião e tudo. Foi
1: pois
3: desse
1: é.
3: Jeito. E ela falou, galera, acabando então o Mix Tudo, a gente já desce pro boteco pra gente ver o jogo. Ela nem terminou de falar, fazer a frase, a Gisele já falou assim, vou levar meu gato na natação, fui.
1: É, tô indo assistir, como é que é levar minha avó no judô.
3: É, tipo, ela vai graduar.
1: Cara, exato, a gente arruma umas desculpas, porque realmente nosso comportamento muda. Que a Copa é a paixão de muita gente, isso é um fato. Agora, é pretexto pra quê? O que você faz na hora do jogo da Copa? Hoje em dia, quem é você na Copa comparando com o que você era?
3: É.
1: Cachaceiro, gosta de assistir com a tua galera, gosta de fazer do jogo uma festa particular, ou prefere ficar embaixo do Eldredon?
3: É, exatamente.
1: Com o mozão, simplesmente com a TV baixa, com seus gatinhos ou seus pets, falar assim, eu não quero que ninguém interrompa, porque eu quero prestar atenção nos detalhes.
3: É, e, de, palpite. E dependendo de onde você assiste a Copa, se não for aqui com a gente na Rádio Mix, você vai ver o quê? Você vai gritar gol com delay.
1: É,
3: entendeu?
1: Exato.
3: Então a gente já vai avisar que a Mix é a rádio oficial da Copa do Mundo FIFA 2026. Então você fica ligado com a gente com a transmissão da galera do Charla Podcast. Mas aí a gente quer a opinião da galera, a gente quer no nosso Insta, né, Ligi?
1: Exato. Manda lá, @mixtudonamix. O que você fez na Copa ontem, né? No jogo ontem. O que você escolhe fazer hoje em dia? Quando você tem? Fala a verdade, vai. Fale a sua idade sem falar a sua idade. Esse é o nosso tema de hoje.
3: É, tipo
1: falando
3: isso.
1: Do jogo da Copa. E é isso, galera. Manda no @mixtudonamix, no giza.com, que o programa hoje tá daquele jeito. Obviamente nostálgico, porque hoje é quinta-feira e a gente vai lembrar do que a gente era, de quem a gente foi, e, claro, no que nos tornamos. Agora, Caco, uma pergunta rápida pra nossa audiência, pra você. Ouvir transmissão de futebol no rádio é coisa de tiozão?
3: Não, é coisa de gente que não quer pegar o gol com delay.
1: Exato, Caco!
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0: vai trazer aqui uns exemplos e a nossa audiência vai responder, você que tá no carro, você que tá no YouTube, e manda áudio pra gente no @mixtudonamix e nos diz a ponto on se você se identifica com alguma dessas opções que a gente vai trazer. Dali Caco, vai, começa você, vai.
1: Tem o famoso tiozão que quer virar técnico da seleção.
0: O
1: esse
0: técnico.
1: É clássico, clássico. Mas na Copa de 90, quando tivemos mais erros, o cara começa a pintar, a falar de tudo que era melhor, o que não era.
0: Porque
1: na minha época. Porque esse 4-4-2 não funciona mais, esse esquema tático faliu. Tem esses caras aí, geralmente você encontra esse cara no bar e

0: Belotti, só o cara que já ganhou várias Champions e várias coisas.
1: Só isso, né? ele é o meu primo distante, tá?
0: O cara manja mesmo. Aí a gente de cá, né, aquele tiozão, ele vira e fala: mano, a tática do jogo não tá boa. O Ancelotti poderia, se eu fosse o Ancelotti,
1: se eu fosse,
0: o tiozão,
1: uma pena que você não é, né?
0: Então,
1: e aquilo que a gente já falou também do tiozão, que ele sempre repete essa mesma frase: mas da minha época.
0: Na minha época era diferente.
1: Era,
0: né?
1: Boa quando tinha Romário, Bebeto, Ronaldo. Hoje em dia esses moleques não sabem jogar futebol de verdade.
0: Ah, e esses meninos agora que só ficam fazendo tatuagem, ficam fazendo dancinhas na hora do gol. Você é essa pessoa na hora da Copa?
1: Ó, mas quando eu era menino não era pra ter virado jogador, eu só não virei jogador porque eu tomei uma entrada ali, uma tesoura maldosa ali no campeonato de várzea que eu joguei, entendeu? E aí, porra, aquela lesão, o menisco não funciona mais, né?
0: E claro, né? O narrador, pelo amor de Deus, esse narrador tá falando demais. Troca o canal. Ah, não, já sei, eu não aguento mais tentar na TV. Coloca na Mix. É, aqui na Mix a gente tá fazendo a transmissão do jogo, hein?
1: Oh.
0: Uma baita transmissão, inclusive. Parabéns aos nossos narradores, os meninos do Chala Podcast.
1: Tão arrasando, cara.
0: Inclusive, emoção. A emoção que eles entregaram na hora dos gols ontem. A galera já pode, inclusive, assistir lá no @ Rádio Mix FM, o nosso Instagram, tá bom?
1: É isso. E tem também o produtor da partida de futebol, né? Do produtor da Copa.
0: Ah.
1: É o cara que organiza tudo. O cara vai lá, compra cerveja, compra gelo, faz churrasco, chama os amigos, o vizinho da família, faz churrasco pra todo mundo, não vê o jogo e ainda tem que limpar tudo no final. Olha que legal. E muitas vezes ele que paga a conta também.
0: Nossa,
1: acontece.
0: Mas assim, se você for essa pessoa, me chama que eu vou. Paga a conta, organiza todo o rolê, né? De repente só chega lá e torce, e come e tá tudo bem pra vai embora com a barriga cheia. Vamos lá que tem áudio.
1: Bora,
0: quem é você
1: então
0: assistindo aos Jogos do Brasil agora? Em 2026, porque as coisas mudam, a idade chega, se é ou não é o tiozão da Copa, vamos lá.
2: Oi, seus lindos, oi, Caco,
1: olá.
2: Bom, eu já tô naquela coisa do jogo com a tiazona, né? Em casa, com o mozão, com dois gatos, e o jeito que tava aquele último frio, tava muito, muito frio, e os dois filhos, a Norinha, então, meu, é pipoca e depois chama uma pizza quando estiver terminando.
0: Nossa,
2: o jogo, né?
0: Delícia.
2: Eu acho que é tudo de bom e uma super noite. Aqui é a Elaine, lá da Parada Inglesa. Grande abraço pra vocês, viu? Boa noite.
0: Abraço, Elaine!
1: Olha, eu vou falar errado, você não tá.
0: Ah, não tá mesmo,
1: não,
0: cara.
1: Não tá, porque esse frio tá demais. Aliás, sabe o que poderia combinar, que a gente tá aqui em época de festa junina? Pô, já que você vai ficar dando uma de tiozão em casa, vai lá, meu, compra um curau, compra uma pamonha, mete pinhão pra dentro, quentão, e manda ver.
0: Já mistura tudo numa coisa só, entendeu?
1: Vai tudo.
0: Mas sabe o que é o mais da hora? Eu até brinco aqui que o melhor da Copa é o que a gente faz com ela. Não é verdade?
1: Total.
0: E eu sei que tem muita gente que nem o jogo viu.
1: Pode ser uma Copa Junina.
0: Só cachaçou, sabia?
1: Ah, mas eu...
0: Tem gente que só cachaçou ontem.
1: Mas errado não tá.
0: E tem gente que nem voltou a trabalhar assim como a gente, já vai emendar tudo. E
1: você conhece algum médico?
0: Nossa, agora assim, de bate-pronto?
1: É, porque a gente pode pegar atestado, entendeu?
0: Ai,
1: entendeu?
0: @ giza.com, manda aí.
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4: Saúde, boa, tchau.

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1: Mix São 6:18 e olha só, hoje aqui no Mix Tudo, aproveitando que é quinta-feira e a gente tá vivendo o quê? O clima da Copa! Mas peraí, como é que tá essa Copa pra você em 2026? Porque a idade chega, né, gente? Eu já tive momentos, cara, que eu já vivi a Copa sem ver o jogo, só cachacei, fiquei com a galera no meio da rua fazendo bagunça e fazendo coisas muito erradas, inclusive, coisas que depois eu preferi nem lembrar. A vida era assim, vivendo a Copa intensamente. Tanto é que quando o Brasil perdeu nesse ano que eu vivi a vida loucamente, fiquei mal, acabou minha farra, entendeu? Tem gente que vive essa Copa.
2: Tem.
1: Tem gente que vive a nostalgia, tipo, não, poderia ter sido um jogador. Tem isso, cara.
2: Tem.
1: A nostalgia.
2: Tem nostalgia, mas tem áudio também.
1: Tem. Quem é você na Copa hoje? Como é que você tá vivendo a Copa? Entrega a tua idade aí, vai, sem falar a sua idade.
3: Boa noite, Giza. Boa noite, Caco.
1: Boa noite,
3: eu sou o Thiago Tito, de Itaboraí.
1: E aí?
3: Copa do Mundo se tornou para mim um momento muito nostálgico.
1: Ah lá!
3: Na última Copa eu já não tinha mais o meu pai vivo. Mas nessa Copa, pela primeira vez, eu estou com os meus filhos, né? Que chegaram
1: que
3: recentemente das nossas vidas. E eu me vejo fazendo exatamente o que o meu pai fazia, preparando as mesmas coisas para comer.
1: Olha isso, cara.
3: E por incrível que pareça, falando mal de todo mundo que tá vestindo a camisa na seleção, igual ele fazia. Beijão pra todo mundo.
1: Vamos lá. Vem comigo, Caco. Você é a nossa audiência. Antes da gente ir pro intervalo, na boa, vamos ser sinceros. Quais foram os comentários que você soltou?
2: Comentários?
1: É real, mas tenta lembrar, vai.
2: Amor, pega a meia que meu pé tá gelado.
1: Isso foi um ano.
2: Essa não, é real, pedi uma meia.
1: Isso foi muito bom.
2: Ela perguntou, o Neymar tá jogando? Eu falei, tá. Porque ela tava vendo série, então ela não tava muito interessada.
1: Nossa,
2: entreguei minha mulher, cara.
1: Ela tá 40
2: anos. Amor, desculpa, mas ela tava vendo seriado e falou: você vê aí no seu tablet, eu fico vendo meu seriado e se acontecer alguma coisa na minha vida. Eu falei: beleza. Aí ela olhou pra mim e falou assim: amor, eu falei: que? Ela, o Neymar, o que tem? Eu falei, já entrou já. Mas ele tá jogando? Tá jogando. Mas tá jogando mesmo? Eu falei: tá jogando. Mas. Mesmo, eu falei, tá jogando, o que você quer saber mais?
1: Se ele ia fazer gol.
2: Mas eu falei, calma, pô, 20 minutos pro menino Ney, deixa ele esquentar primeiro.
1: Então, galera, e a gente já vira o técnico, né? Eu acho que ontem, por exemplo, eu jantei, coisa que eu não jantava.
2: Mas
1: que a coisa mais de tiazona, que ficar lá com o prato de comida na mão, comendo e olhando a TV, cara. Em pé.
2: Pera, acabei de ver um negócio aqui, agora que eu não entendi nada.
1: Que foi?
2: Entendi nada.
1: Que foi?
2: Mano. Aqui.
1: Chegou alguma coisa aí?
2: Não, chegou uma abdução aqui.
1: Sério?
2: Falou aqui, ó. Vó baianinha prevê abdução em massa de jogadores do Brasil durante o jogo.
1: Isso era pra ser ontem.
2: Não, eu achei que alguém tava falando que isso era uma zoeira. Eu fiquei ouvindo boatos das pessoas falando isso. Mas da onde saiu? Ela falou, sonhou com uma abdução. Então, minha querida, você sonhou. Sonhou, você não preveu. E depende do jeito que você foi dormir, seu sonho vai longe também, entendeu? Então, assim... Pelo amor de Deus, né?
1: Era
2: cada coisa que eu sou obrigado a ler aqui, cara.
1: Pelo amor de... Agora, você viu que a nossa que veio aqui, a Estela, tá escrito na Estela, ela mandou um dia antes do jogo do Brasil, ela falou, amanhã ganha.
2: Ganhou.
1: O corte tá no arroba Mix Tudo na Mix. Rapaz, a nossa bruxa é diferente.
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0: 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Tá na hora do É da Sua Conta, e se o É da Sua Conta te interessa, assim como me interessa e interessa o Caco, provavelmente você já tá empreendendo na sua vida, você já tá o quê? 20 mais, tá assistindo a Copa em casa, de boa, ou vendendo tudo pra ganhar uma grana extra. Não sei, só um palpite. Fabizinha, seja muito bem-vinda, boa noite, tudo bem?
1: Boa noite, Giza, Caco, todo mundo que tá curtindo aqui o Mix Tudo. Bora falar com os nossos empreendedores.
0: Os tiozão, né, da Copa, exatamente. Na última Copa tava curtindo, agora tá empreendendo, não é?
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0: Tchau. Até amanhã.
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1: Muito obrigada, Jason Mraz. I'm yours. Agora a gente tá de volta porque a gente tá o quê? Tiozão e tiozona da Copa.
2: Tiozão e tiozona da Copa. Inclusive, tava falando, o cara que vai jogar a pelada no meio da semana. Que o tiozão faz isso também, né?
1: Faz, né?
2: Ele acha que ele é atleta.
1: Acha jogador,
2: se acha jogador, ele vai juntar os caras, vai brilhar muito.
1: Você fez isso, o André, nosso cameraman, fez isso, e o que que aconteceu?
2: Aí o menisco beliscou, né?
1: O tornozelo rompe, tudo rompe, né?
2: Tudo daquela distensão, o estiramento na coxa, a lombar começa a travar, o ciático apita, tá tudo daquele jeito.
1: Chegou,
2: né?
1: A Copa de 2026 também, e você? Quem você é assistindo os jogos da Copa? Antes de colocar áudio, vamos na boa? Vamos na boa, vou fazer uma pergunta aqui pro Caco, 30 mais.
2: Tá.
1: Caco, onde você vai assistir o jogo do Brasil contra o Japão na segunda-feira, às 2 horas da tarde?
2: Provavelmente em casa, porque eu vou estar trabalhando.
1: Ah lá, trabalhando em casa.
2: É, mas pelo amor de Deus, segunda-feira você sair do rolê pra ir tomar uma cachaça no meio do expediente também é sacanagem.
1: É muito tiozão.
2: Né?
1: Yas, a nossa Yas, ela tem 20 e poucos anos. Quais são as suas intenções pra assistir o jogo da Copa?
3: Gente, eu iria curtir, mas vamos trabalhar, né? Provavelmente, vamos estar aqui fazendo mix tudo.
1: Ah, é? Não, mas e antes? Se você pudesse escolher, então, vai. Antes vai assistir em algum lugar, você assistiria como?
3: Ah, eu assistiria num barzinho, mas tá muito frio. Então vale.
1: Mas tá vela também, meu Deus do céu.
2: É. Ih,
1: o que
2: tá
1: acontecendo?
2: Olá.
3: A Copa, nesse inverno, não dá. A gente fica com outra energia.
2: Mas, ô, Keri, não é cerveja aí, você toma conhaque.
1: Eu fiquei sabendo mesmo que no inverno a bola quase não aparece. Não
2: é a bola, o que sobe é o taco.
1: A bola endurece. Não, tá tudo errado.
2: Ai, meu Deus, tá tudo errado.
1: Não, no inverno, e bola não funciona. Vai,
2: não
1: vamos
2: funciona.
1: De áudio, vai.
4: Giza,
1: oi.
4: Eu sou literalmente a tiazona da Copa.
1: Eu também sou.
4: Ontem eu estava sozinha em casa com este frio aqui em Atibaia, faz um frio.
2: Faz um friozão aí.
4: Eu fiz um caldo de quenga.
1: Adoro!
4: Um vinho. E fiquei assistindo o jogo, tomando meu caldo, assistindo o jogo, torcendo, vibrando. Mas assim, nenhum comentário. Ok, mas a minha Copa agora é essa. Sabe, curti o meu espacinho quietinha. Sim, eu faço comentário pra mim mesma, eu xingo, eu respondo comigo mesma. Essa sou eu, Cida, aqui de Atibaia.
1: Ô, Cida, eu amei. Gente, a gente tem que fazer um programa também falando por que algumas coisas têm esse nome, tipo caldo de quenga.
2: Não, eu tô até agora com aquela cara. Sabe quando o cachorro fica na dúvida, ele torce a cabeça e a orelha cai?
1: Ah,
2: eu tô de caldo de quenga, o que é caldo de galinha,
1: muito bom,
2: né?
1: Caldo de quenga, cara.
2: Caldo de galinha?
1: Eu adoro falar isso, caldo de quenga, não é muito bom falar?
2: É quenga.
1: Então, cara.
2: Ei,
1: se eu fosse um caldo, meu nome seria caldo de quenga.
2: Ai, Gi, pelo amor de Deus, cara.
5: Boa noite, Giza. Boa noite, Caco.
2: Boa noite.
5: É o Guilherme. Localizado ali perto da Vila Carioca, Heliópolis. A Copa ultimamente tem sido pra mim motivo de trabalho. Que eu comecei a me aventurar no mundo da internet aí pra postar vídeo.
1: Ai, ai, ai.
5: E a última Copa pra mim foi diferente. Porque eu morava em outro lugar, tava em outra época. E quando o Brasil perde aquele jogo, eu fiquei muito triste. Eu lembro de olhar pra cima e ficar pensando que eu nunca vou ver o Brasil ser campeão. Só que esse ano eu tô confiante e o Hexa vem. Boa noite aí pra vocês e um abraço.
1: O Hexa vem ou não vem, Caco? Eu acho que vem depois de ontem.
2: Olha, eu tô projetando as minhas expectativas. Realmente, ontem deu uma animada.
1: Deu uma animada,
2: Deu pra sentir.
1: O Virgínio arrebentou.
2: É, cara.
1: Eu tô botando a fé que o Virgínio vai ser o nome da Copa.
2: Inclusive, ele acho que foi pela terceira vez o jogador da partida, né?
1: Então, cara, ele
2: olá,
1: tá
2: já levou 3.
1: E até o Ney falou. E ele é o nome da Copa, assim, no Brasil. Tá sendo incrível, assim, ver o trabalho dele. Se o Ney falou, né?
2: Imagina Ney, Hendrick e o menino
1: Júnior.
2: Vini Júnior, que agora eu vou falar Virgínio.
1: O Virgínio.
2: Virgínio,
1: né?
2: Júnior.
1: O Virgínio tá arrasando. Ah lá ele na
2: Ui
1: tela,
2: Pinco.
1: Brincadeira. O Ipinco, vamos lá, vamos de errar.
6: Boa noite, Caco. Boa noite.
1: Boa noite,
6: linda.
1: Meu amor.
2: Boa noite.
6: Adoro ouvir vocês.
1: Linda.
6: Todo dia aqui no meu aplicativo, trabalhando à noite. Eu hoje na Copa sou quem faz o que os adultos faziam antes. Colocar as crianças pra pintar a rua. Mobilizei a rua toda, botei as crianças pra pintar. Comprei camiseta, comprei bandeirinha, comprei buzina e bora pra cima, Brasil, que o Hexa vem.
1: Bora, Brasil! Hexa vem!
2: Agora eu vou na de tiozão real. Você fala assim, vou botar as crianças pra pintar a bandeirinha na rua depois de pintar o portão aqui de casa, querida.
1: Eita!
2: Pintou o portão, vai pintar a bandeirinha no chão, olha só. Já
1: ai,
2: faz
1: que
2: ali.
1: Da hora, né? Mas é muito doido a já, gente se ver, né?
2: Já ensina, falou, que nem tipo Daniel San, lembra? Que ele fazia o negócio do, de passar.
1: Passar o pincel.
2: Passar o pincel pra cima e pra baixo, pra cima e pra baixo.
1: Mano, mas é muito doido a gente parar e pensar que a gente agora já tá no outro lado. E essa hora vai chegar.
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9: Estamos de volta, meus amores, e agora com ele, o GG. GG, seja muito bem-vindo. Antes de mais nada, assistiu o jogo onde? Fazendo o quê?
10: Assisti em casa, comendo um petisco, numa boa, tiozão, tomando uma
9: tiozão,
10: água.
9: Tiozão,
10: tiozão total.
9: A gente tá falando hoje de tiozão frio, e tiazona. Né? Tiozão, gente, unânime. 10-0 pro tiozão e a tiazona da Copa. Mas o que você traz pra gente hoje, GG?
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9: Obrigado, GG.
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1: Mix, faltando 4 para as 7. Antes de ir embora, pelo amor de Deus, a gente tem que trazer mais áudios.
2: Então,
1: programa.
2: Bora ouvir áudio.
1: Hoje estamos falando sobre o comportamento do
2: seu vizinho muda. Também, estamos falando dele.
1: É, cara.
2: Esse joga o bolão, hein?
1: Mano, se ele. Sério, gente, se o Japão jogar o que o meu vizinho anda jogando, a gente vai perder a Copa.
2: É.
1: Entendedores entenderão. Por isso que eu falo, colhem na live, youtube.com/@mixtudonamix, a resenha rola solta. E hoje a gente tá falando sobre assistir o jogo da Copa e os nossos comportamentos que vão mudando conforme a idade chega, né?
2: É, e do vizinho que faz gol atrás de gol,
1: é,
2: né?
1: Gol atrás de gol, a música do Falcão. Vamos de áudio.
3: Fala, Mix, tudo bem?
2: Tudo
3: aqui
2: certo.
3: É São Paulo, eu tô aqui ouvindo a Mix e o tema de hoje é virei tiozão na Copa.
1: É.
3: Eu acho que alguém já deve ter dito isso, mas eu vou me atrever a repetir, hein? Quando a gente vira, vai assistir o jogo, tudo mais, não importa da seleção que seja, e fala. Na minha época, o futebol era muito melhor. Quando você usa essa introdução, na minha época, pode ter certeza, carimbo de tiozão na área.
1: Pois, ela acertou.
2: Meu pai falava uma coisa, sempre que a gente passava em algum lugar, ele falava, isso aqui era tudo mato. É a frase que eu mais lembro, pai. Isso aqui era tudo mato, não tinha nada aqui. A marginal era uma que ia, outra que voltava, não tinha esse monte de pista.
1: É, na minha época era muito melhor.
2: É.
1: Agora atrapalharam tudo. Vamos de hoje.
2: Estragaram tudo, cara.
4: Olha, Giza, Caco, boa tarde.
2: Boa tarde
4: a todos aí do Mix Tudo. Eu tô assistindo revezado. Às vezes com os amigos, às vezes sozinho. O importante é assistir e torcer.
1: Ah, muito bem. Ele tá conseguindo equilibrar a vida do passado com a vida do presente, né? Um pouco jovem, um pouco velho demais.
2: Eu acho que eu vou ser mais jovem se o Brasil for pra final. Aí eu vou. Aí não vai ter jeito.
1: Ah, não. Aí a gente vai ter que, né?
2: É,
1: dar um
2: lógico,
1: jeito,
2: né?
1: Tomar umas vitaminas.
2: Uma vitamina boa.
1: Pra poder aguentar. Vamos de áudio.
2: Bora.
5: Oi, Giza. Oi, Caco.
2: Olá.
5: Eu sou o tipo de pessoa contra os antes.
1: Os antes?
5: É, tem muita gente que é anti-brasileiro, que é anti-Neymar, porque é contra tudo. Ah, porque o Neymar é péssimo. Ah, porque o Brasil é péssimo. Cara, tu é brasileiro.
1: É isso.
5: Que tu vai torcer pra Argentina, pra França? Ah, não. Eu sou do lado que tem que defender nossa seleção, sim. Acreditar nele, sim. Mesmo que o futebol não é o melhor do mundo, mas é o nosso futebol, são os nossos meninos. Então, quando eu tô assistindo um jogo e alguém vem falar mal do Neymar, eu já, não é que eu sou fã dele, não, jamais, porque ele realmente teve algumas falhas na carreira. Mas, cara, ele é o nosso 10, vamos valorizar o menino. Quando vem falar mal do Vini Júnior, o moleque tá brilhando demais.
1: Tá brilhando.
5: Então, eu sou contra anti. Eu acho que a gente tem que, o povo brasileiro é admirado pela torcida, pela energia. Então, vamos mostrar nossa torcida e nossa energia torcendo pela nossa seleção.
2: Falou
1: tudo. Mostra sua força, Brasil. É gol atrás de gol. Ela, ó, pega essa mensagem, coloca no teu coração que segunda-feira o Brasil tá on.
2: O Brasil tá on.
1: A gente tem que acreditar. I believe,
2: claro.
1: Brasil.
2: Claro. I believe. I believe também. Eu tô mais believando agora.
1: I believe. Do you believe us? Do you believe? Yes.
2: Yes.
1: Muito bom. Essa é a nossa IAS. Aqui a gente não trabalha com IA. Aqui não tem espaço pra IA. Só tem espaço pra nossa IAS, a nossa produtora. Gente, obrigada, viu? Todo mundo que colocou a gente na live, trocou ideia, riu, viveu momentos nostálgicos, né? Saudade daquela época que a Copa era diferente. Nada, cada fase uma fase. Tudo é bom. O importante é a gente estar feliz, né? Segunda-feira tem mais jogo, só que amanhã, Caco, o que tem aqui no programa?
2: Amanhã é dia de Fire in the
1: Rabo. Amanhã é dia de relacionamento e, gente, eu vou dar um spoiler. Quando a gente pode, a gente dá um spoiler.
2: Pode. Estão
1: dizendo por aí que a pista tá salgada.
2: Tá salgada, mano.
1: Que o mapa da fome aumentou.
2: Ouvi relatos de que o bagulho, assim, já não rola nem uma beijoca.
1: Não, acabou.
2: É o bagulho, é só falação.
1: Conversante, a galera
2: tá
1: que
2: errado, velho.
1: Tem um monte de papagaio, tem uns fantasma, tem uns love bomb. A
2: que
1: galera.
2: Que é love bomb?
1: Aquele que te dá todo o amor do mundo e desaparece antes mesmo de te olhar no olho.
2: Ah, não, você tá zoando.
1: É raro, mas
2: é o que pede
1: muito
2: pra seguir lá no Instagram e de repente você vai ver ele não seguir, não autorizou e não
1: do
2: aconteceu nada.
1: Do nada some, desaparece.
2: Mas o que acontece?
1: Os ghosts.
2: Fala que vem dormir em casa e da meia-noite manda a pessoa embora.
1: Você viu essa história?
2: Ah, pelo amor de Deus.
1: A nossa amiga Nath Barão, jornalista, contou esse relato de uma amiga. Amanhã vai ter muita história de amigo. Não, é amigo. Amanhã o que a gente vai ter de relato de amigo aqui não vai ser brincadeira. Conte a sua história e comece dizendo, uma amiga minha, tá bom? Amanhã, 18 horas.
2: Eu ouvi a Nath Barão gritar.
1: Ê, Nath, hein? Como é que tá a pista? Então a gente vai falar sobre relacionamento amanhã e queremos relatos se a sua pizza tá salgada ou não. Até difícil falar.
2: A tua pizza pode até vir salgada, mas na pista não pode estar.
1: Como é que tá a tua pista? Conta
2: pra gente.
1: A pista
2: tá bonita.
1: Amanhã, hein? 18 horas. Já segue aqui a gente nas redes sociais. A nossa pista tá de boa. Inclusive tá interditada que a gente casou. Mas segue segue lá, vai. O meu é giza.on, G-I-S-A.on, só tem eu de online no Instagram, giza.on.
2: Ó, e a minha pista é facinho, cara. Você vai lá no Instagram, no TikTok, digita aí, arroba Caco Grandino, C-A-C-O Grandino, e cola com a gente também no nosso Instagram, né, Kelly?
1: Ah, nossa, é o melhor, cara. É o melhor do Brasil. Arroba Mix Tudo na Mix. Até amanhã.
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0: 6:02. Muito boa noite para você que está sintonizado aqui com a gente em 100,7, dando sequência na programação da Mix, agora com o programa 18 horas. Estamos juntos até às 7 da noite. Boa noite para você que pode e deve participar do programa pelo nosso WhatsApp 994887592. Manda um áudio, foto, sua sugestão de assunto. Como é que está a volta para casa? Para quem que você vai torcer, caprichoso ou garantido? Manda pra gente o seu comentário. Faz os 18 horas conosco e tá valendo também a sua participação para você que nos acompanha ao vivo pela live do YouTube. Manda sua mensagem de texto e segue lá a gente nas redes sociais no arroba 18 horas news.
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0: E a gente começa conversando ao vivo com o repórter André Meirelles. Boa noite, André. Você está na Djalma Batista. Parece que está acontecendo algum movimento dos concursados do Corpo de Bombeiros, não é isso? Conta mais detalhes pra gente.
2: É isso mesmo, Karine, Kennedson. Boa noite pra vocês, pros ouvintes. Olha, nesse momento, aqui na Avenida Djalma Batista, que acontece essa mobilização dos aprovados no concurso de bombeiros aqui do Amazonas, né? Eles participam desse ato e cobram do governo do estado a convocação para o curso de formação, né? Porque segundo a comissão dos aprovados, todos os participantes, eles já passaram, né, por essas etapas exigidas no concurso, como teste de aptidão, exames médicos e investigação social. Agora a reivindicação é pela chamada pela fase final de formação dos novos bombeiros. A gente está aqui com a Stephanie Negrão, que é presidente da Associação dos Aprovados, que vai falar pra gente agora. Vocês já passaram realmente por todos os testes, agora só falta realmente o chamado, é isso?
3: Sim, positivo. Nós já passamos aí por cerca de 7 etapas, foram durante praticamente um ano todo da nossa vida, a gente se preparando, muitos não conseguiram nem acompanhar os seus trabalhos, foram demitidos devido a essas etapas, que foram muitas, né? Então, muitas pessoas eram do interior mais distante do Amazonas, e com isso acontecia que eles tinham que ficar se locomovendo até a capital em cada etapa. Então, com isso, acontecia que muitos deles ficavam desempregados e muitos também gastaram uma enorme quantia de dinheiro investindo em todo esse concurso.
2: A gente sabe que o Amazonas, ele enfrenta desafios cada vez maiores aí, como o avanço de queimadas, dos incêndios florestais e até os impactos da seca, né? Então, você pode afirmar para mim se isso agora, esse ato público que acontece nesse momento, tem uma ocasião especial para isso?
3: Sim, com certeza. A gente sabe que tá vindo um super El Niño, todo mundo sabe que as pesquisas científicas estão à disposição de todos e a gente sabe que há necessidade de mais bombeiros, mais policiais, tanto civis quanto militares, mais aprovados da segurança pública agora. É uma necessidade urgente, isso aí é para ser imediato. A gente precisa ter agora a visibilidade aí do governador para que ele faça uma gestão de verdade e não apenas uma maquiagem, porque se você tem dinheiro para contratar temporário, você tem dinheiro para contratar aprovado. Se você enxugar um pouco a máquina pública e parar de gastar com amenidade, você consegue investir nas prioridades de verdade. Isso é a realidade. E a gente está aqui não somente aprovado do Corpo de Bombeiros entre praças de oficiais, aqui também tem aprovado do CFO, da Polícia Militar, tem aprovado as praças da Polícia Militar aqui também. São poucos, mas assim, você olha que a maioria dos nossos aprovados agora estão nos interiores, porque eles, muitos ribeirinhos, viram a oportunidade de passar num concurso e mudar a vida da sua família. Então a gente tem aprovado que está lá na beira do rio agora, acompanhando a luta de lá, querendo poder estar participando daqui. Mas é o sonho dele. Ele investiu nesse sonho. Ele viu uma oportunidade através de um concurso público, né? Militar, vendo isso para mudar a história e a vida da sua família. E a gente está vendo agora queimadas. Os eventos climáticos, a gente viu ontem tremor aqui em Manaus, coisa que a gente quase nunca vê. Ontem a gente viu tremores aqui, os apartamentos estavam tremendo. Se tivesse uma situação como a Venezuela agora, a gente não ia ter efetivo para suprir o estado todo. Nós estamos no maior estado do Brasil, então a gente precisa de um efetivo que comporte a necessidade desse estado, porque a gente sabe que o bombeiro, ele não salva somente a floresta, ele não salva só animal, ele salva pessoas na hora da emergência. O bombeiro, ele vai estar lá nas piores horas. Ele é o herói que ninguém quer chamar.
2: Ok, muito obrigado. Para você que está sintonizando aqui na 100.7, a gente acabou de conferir a fala da Stephanie Negrão. Ela está aqui comigo, é a presidente da Associação dos Aprovados, porque hoje está sendo feito esse ato público aí, que está uma mobilização dos aprovados do concurso, também do Corpo de Bombeiros Militar aqui do Amazonas. Os candidatos, eles participam desse ato e cobram do governo do estado essa convocação para o curso de formação. Quem está aqui também comigo é o presidente, né, daqui dos trabalhadores aqui da saúde, Denison Vilar, do SAMU. Denison, fala pra mim, você também tá participando dessa mobilização aqui? A gente sabe também que tem uma situação que preocupa. Ah, vai ter um ato público, vamos fechar a via. Explica pra gente como é que funciona a logística desse ato também aqui e a importância da sua participação aqui.
4: É, a importância é de toda a sociedade, né? A saúde, a segurança e a educação do Amazonas vive o pior momento da história. A gente tem aí previsto mais uma estiagem sem ter bombeiro suficiente, sem ter profissional da saúde suficiente, como ela acabou de dizer, a colega. Se tivesse ocorrido a fatalidade que ocorreu agora na Venezuela, será que teria profissionais de saúde? Esses profissionais que estão sem receber, os profissionais que estão para ser chamados, o efetivo hoje do bombeiro, da polícia militar, garante a segurança do povo do Amazonas, da capital ao interior? Então é sobre isso. A gente está, se nesse momento a gente tivesse tido uma tragédia aqui, a gente ia ter a mesma situação que ocorreu na pandemia. A gente não tem hospitais para atender a população, a gente não tem bombeiros para atender a população, pô. Essa que é a realidade. E estão brincando de fazer gestão, como a colega falou. Gestão se faz com responsabilidade, com concurso público, com plano de carreira, com valorização de todos aqueles que estão à frente da população para salvar vidas, para garantir a segurança, para garantir a educação. E a população não tem que reclamar quando houver uma mobilização, porque sem mobilização não há valorização. E por isso que o trabalhador está aqui hoje. Estudaram, tem que ser chamado para o concurso. E a gente tem que entender que a terceirização nada mais é do que a precarização do serviço público. Agora, o bombeiro passando por contratação temporária. Quer dizer que a gente só precisa do bombeiro por um momento. Se acontecer uma tragédia, não vamos precisar do bombeiro, aí vamos contratar temporariamente depois de todos terem morrido.
2: Ok, muito obrigado. Denison Vilar também estava falando aqui com a gente e também a presidente aqui da Associação dos Aprovados. E olha só, gente, a gente vai atualizar a situação do trânsito aqui pela Avenida Djalma Batista. O trânsito está tranquilo, viu? Volto com vocês.
0: Muito obrigada pelas informações, André Meirelles. E vamos aos destaques de hoje aqui do 18 Horas.
5: Forte terremoto que atingiu a Venezuela foi sentido em Manaus. Eu, Nathalie Moraes, explico por que moradores de vários bairros, como a Ponta Negra, Parque 10 e Adrianópolis, chegaram a abandonar suas casas com medo do tremor.
6: No cenário nacional, eu, Kennedson Paes, falo sobre a acusação da ex-primeira-dama Michelle Bolsonaro contra o senador Flávio Bolsonaro. Ela afirma que está sem falar com ele desde o fim do ano passado e por ter sido maltratada e humilhada pelo enteado.
7: Abastecer o veículo continua pesando no bolso do motorista. E o André Meirelles fala sobre a pesquisa do Procon Manaus que apontou redução no diesel e no etanol, enquanto a gasolina aditivada ficou um pouco mais cara.
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0: Esses e outros assuntos, os destaques mais importantes do dia para você a partir de agora. 6:10 para você que sintoniza 100,7 no programa 18 horas de hoje, quinta-feira, dia 25 de junho de 2026.
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0: E a quarta-feira foi marcada pela vitória do Brasil contra a Escócia e de um forte terremoto que atingiu a Venezuela no começo da noite dessa quarta-feira. Justamente no meio do jogo do Brasil, o tremor foi sentido por moradores do norte do país. O efeito passou aqui pelo estado do Amazonas, Pará e Amapá. Nas capitais como Macapá, Belém, prédios foram evacuados. Não há informações sobre feridos e estruturas destruídas aqui no Brasil.
8: Aqui em Manaus, as pessoas usaram as redes sociais para poder registrar os efeitos do terremoto na cidade. Afirmaram ter percebido os prédios balançando em vários bairros, como Ponta Negra, Adrianópolis, Dom Pedro e Parque 10. Em alguns casos, os moradores saíram de casa por precaução. Vários edifícios residenciais e comerciais foram evacuados por segurança.
0: Foram dois tremores que atingiram a Venezuela no fim da tarde de ontem. Os dois de magnitude 7,2 e 7,5 e ocorreram com menos de um minuto de diferença. O epicentro do tremor mais forte foi registrado próximo à cidade de El Guayabo, cerca de 160 quilômetros de Caracas. Para a gente ter uma ideia de como foi forte, a partir da escala de magnitude 5 já pode causar danos significativos nas estruturas dos prédios. Imagina 7,2 e 7,5.
8: Com certeza foram momentos aterrorizantes. Até as imagens que foram divulgadas nas redes sociais dá para ver
0: tragédia,
8: momentos de desespero. É. A Venezuela declarou zona de desastres nas regiões mais devastadas pelo terremoto. As informações mais recentes apontam quase 200 mortes, quase 1.000 feridos e cerca de 24 mil pessoas desaparecidas, principalmente na região de Caracas e cidades vizinhas. E mesmo com milhares de quilômetros de distância,

0: nada, né? Sem entender o que estava acontecendo. E como um fenômeno tão forte, né, ocorrido em outro país, pode ter chegado a assustar aqui em Manaus e outros estados e outras cidades aqui do Brasil. A repórter Nathalie Moraes está com essas informações, conversa ao vivo com a gente agora. Nathalie, boa noite. Então, o que dizem os especialistas e como é que foi esse momento? Você pegou mais informações desses registros aqui em Manaus, não é? Boa noite, Nathalie.
1: Boa noite, Karime, Kennedy, a todos os ouvintes que nos acompanham aqui no programa 18 horas. Karime, realmente esse tremor de terra foi sentido por moradores em diferentes zonas aqui da nossa capital, mas entre as zonas, né, que mais tiveram maior número de registros, inclusive teve gente que chegou a ligar ali pro Corpo de Bombeiros, sim, realmente, para pedir ajuda. A zona centro-sul e a zona oeste foi a zona com maior número de registros. Eu recebi informações do Corpo de Bombeiros que eles receberam mais de 20 chamamentos para essa região. Eles não precisaram se deslocar até esses locais, mas muitos dos prédios, principalmente na zona centro-sul de Manaus, entre Aleixo, Parque 10, Adrianópolis, eles precisaram ser evacuados por conta do susto entre os moradores, né? Muita gente estava ali assistindo o jogo, a partida entre o Brasil e a Escócia, e ainda era primeiro tempo da partida. Logo ali, logo após o primeiro gol do Vinícius Júnior, muita gente começou a sentir esses tremores. E esse fenômeno realmente foi reflexo dos dois terremotos registrados na Venezuela, segundo os especialistas. A Defesa Civil, né, disse, a Defesa Civil aqui do Amazonas, disse que além da nossa capital, Manaus, os moradores dos municípios de Barcelos e Iranduba também sentiram esses tremores, né, mas eles não chegaram a acionar os órgãos de segurança pública, né. Tiveram alguns registros, né, de que essas pessoas sentiram esses tremores, mas vale a gente reforçar, né, que até o momento nenhum dano estrutural foi registrado aqui na nossa capital, Manaus, e também nesses municípios do interior do Amazonas. Nas nossas redes sociais, no @18horasnews, a gente publicou até mesmo, né, objetos dentro dos imóveis, como lustres, mesas. Teve um apartamento, né, na zona centro-sul aqui de Manaus, onde a gente consegue perceber ali realmente a piscina com um movimento mais elevado, piscina, né? Como se realmente estivesse acontecendo uma oscilação ali dentro daquela piscina. E diversos registros realmente foram compartilhados nas redes sociais. Entre eles, né, de uma moradora da zona centro-sul de Manaus, no Parque 10, onde ela demonstra ali todo aquele momento de desespero. No começo ela chega a dizer até que parece que estava tendo uma crise de labirintite, quando ela constata que realmente a terra, o apartamento, estaria tremendo. Eu separei para quem nos acompanha através das redes sociais, vai poder conferir as imagens, mas no rádio também você vai conseguir entender o que que aconteceu na zona centro-sul de Manaus. Vamos conferir.
2: Meu Deus! Nossa, o prédio está balançando muito, muito, muito mesmo! Misericórdia! Meu Deus! Parece labirintite! Meu Deus!
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1: Karime, Kennedy e ouvintes do programa 18 horas, essa moradora, ela mora no bairro do Aleixo, também na zona centro-sul aqui da nossa capital. E por lá, realmente, parecia que o prédio estava tremendo. Vários moradores chegaram a evacuar ali o complexo do condomínio, foram até a área externa. Muitos deles chegaram até a irem para a Avenida André Araújo, né, a principal ali do bairro, para pedir ajuda em busca de informações, para tentar verificar toda aquela situação e tentar entender o que estava acontecendo. Um deles foi o fotógrafo Raul Quaresma, que falou um pouco mais do que aconteceu ali dentro do condomínio no momento do início dos tremores. Vamos conferir.
4: No jogo, nós sentimos o apartamento balançar e tivemos essa impressão em trecho. E tivemos a certeza de que não era uma coisa só nossa, ou só minha, ou só. Então era um prédio assim, que estava balançando, mas a gente não tinha confirmação, a gente achava que era normal por estar com 21º andar.
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1: Karime, Kennedy e ouvintes, imagina só o desespero da família do Rafael Quaresma no 21º andar.

0: esses tremores. E a Defesa Civil aqui do Amazonas, né, confirmou que todo esse tremor sentido aqui no Amazonas está diretamente relacionado aos reflexos do abalo sísmico registrado lá na região do Mar do Caribe, né? Inclusive, a Maria Cascão, ela que é pesquisadora da Universidade Federal do Rio de Janeiro, ela falou que a nossa região, assim como a região da Venezuela, é composta, tem várias dessas regiões sísmicas ao redor da costa brasileira, mas que aqui no Brasil, graças a Deus, felizmente, a gente não tem registros como esse. Lá na Venezuela não é a primeira vez que acontece, mas nunca tinha acontecido nessa magnitude.
1: Ainda mais de forma simultânea.
2: Foram dois de 7.2 e 7.5,
0: como a Karine explicou, né? Os terremotos a partir de 5.0, né, já são terremotos muito sérios, né? E a gente chegou a registrar 7,5. Na última entrevista coletiva feita pela presidente em exercício lá da Venezuela, se falavam em pelo menos em 188 mortos, né? A Delcy Rodrigues fez um pronunciamento no finzinho da tarde dessa quinta-feira, depois de ter decretado situação de dessa... Não, hoje é quinta, Kennedy. Hoje é quinta-feira, sim.
3: É verdade.
2: É, dessa quinta-feira. 188 mortos.
0: Mais de 100,
2: né?
0: Mais de 188 mortos e situação de emergência por lá, né? Então, assim, realmente é uma situação muito crítica. Mas vamos ouvir aí o que disse a pesquisadora Maria Cascão, ela que é geofísica e pesquisadora da Universidade Federal do Rio de Janeiro, explicando um pouco mais do que aconteceu, uma explicação científica. Vamos ouvir.
4: Os sismos, né, eles fazem parte da história do nosso planeta. É preciso que os países que estejam em regiões, né, de bordas de placa e propensas a essas movimentações estejam preparados para esses eventos. A Venezuela, ela fica ali numa borda da placa do Caribe com a placa sul-americana. O Brasil, né, nós temos assim, a vantagem de sermos um país de baixo...

0: não, né, dessa magnitude nunca tivemos no Brasil.
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2: Nunca tivemos e a gente torce para que isso nunca aconteça, né Karine, Kennedy e ouvintes do programa 18 horas. Como a gente estava dizendo anteriormente, né? Já chega a quase 200 o número de pessoas vítimas, né, dessa tragédia na Venezuela. E aí a gente tem um grande número de pessoas feridas, né? Já ultrapassam também de 1000 pessoas feridas. Mas existe aí uma estimativa de mais de 10.000 pessoas que estariam até desaparecidas até o momento. Por conta de toda essa situação, inclusive o presidente Luiz Inácio Lula da Silva veio até as redes sociais, né? E o Brasil, o Ministério da Saúde, colocou aí à disposição equipes e profissionais de saúde e também envio de insumos médicos para auxiliar no atendimento às vítimas e no enfrentamento de emergência humanitário que está passando, né, a partir de agora a Venezuela. A gente sabe que realmente eles já estavam numa situação bastante complicada, mas agora realmente o governo federal precisou manter contato com as autoridades venezuelanas para definir aí as necessidades mais urgentes e coordenar ali a ajuda de envio, né, e ajuda brasileira, ajuda
3: de insumos
2: humana,
3: de pessoas para trabalhar,
2: realmente para ajudar aí na busca dessas pessoas. Inclusive, o Brasil não foi o único, né?
3: Tem uma
2: país
3: mobilização
2: parceiro que se mobilizou para ajudar a Venezuela nesse momento. Entre os países que já se pronunciaram estão aí México, China e também os Estados Unidos, que está prestando uma ajuda muito grande para os irmãos, né, os venezuelanos
3: sem
2: nesse
3: dúvida.
2: Momento, Karine.
3: Agora, tem uma questão que foi levantada no começo do programa, com a entrada ao vivo do André Meirelles, com essa manifestação que está acontecendo agora na Djalma Batista, em prol dos concursados, Corpo de Bombeiros, Polícia Militar e tudo mais. E que eles levantaram é: se acontece alguma coisa parecida aqui em Manaus, a gente não tem a menor estrutura. Porque ao invés de trazer os concursados para trabalhar para o Corpo de Bombeiros, estão terceirizando. Não temos insumos, a gente não tem estrutura. Denison Vilar também, que é do Corpo do SAMU, ele também lembrou uma coisa: não aprendemos nada com a pandemia. Se acontece alguma situação parecida em consequência, né, desse terremoto lá da Venezuela, que atinge de uma... que vem atingir de uma forma mais grave aqui em Manaus, é uma outra tragédia como a pandemia. Não temos estrutura, não temos hospitais, não temos pessoal e corpo de bombeiros. Isso é muito grave. É uma outra questão que a gente precisa aprender e, é claro, os gestores precisam ficar atentos e investir o dinheiro onde deve, não é isso?
4: Com certeza, Karim Leão, a gente fala do cenário Manaus, né? Já é uma dificuldade realmente, até alguns incêndios que nós já acompanhamos, já apuramos de perto, quando a gente trabalhava mais na rua, de forma mais intensiva, a gente via que as equipes do Corpo de Bombeiros acabavam revezando, tipo, durante o dia era uma equipe, durante a noite era aquela outra equipe, no outro dia já tinha que ser uma outra equipe. Então, veja que até casos que a gente tem de forma mais controlada, eu lembro que houve um incêndio em um galpão aqui na nossa cidade de Manaus, que era de uma empresa de colchões. Foi um evento grandioso, um incêndio grandioso que resultou ali pelo menos 2 a 3 dias de controle desse incêndio. Então você imagina, se aqui na capital, onde temos o batalhão, temos o maior número de agentes do Corpo de Bombeiros, já existe essa dificuldade. A gente fala sobre queimadas, que é mais comum no interior do nosso estado do Amazonas. Quando isso acontece na Amazônia, uma floresta muito densa, aí você imagina o tamanho do problema e a dificuldade de deslocamento de pessoal, e aí sim você acaba lidando nesse cenário em que nós não temos essa força operacional tão grande assim para darmos um apoio efetivo de forma imediata.
2: E quem
4: imagina,
2: tá andando nas ruas,
3: uma resposta
2: nesses últimos dias, sente a diferença que tem muita gente para Parintins. E vale a gente reforçar, falando aí desses números, mais de 1.600 profissionais foram enviados para o município de Parintins. Ou seja, entre
4: Manaus fica
2: bombeiros, médicos,
4: né?
2: Profissionais de segurança
3: assistidos.
2: Então, né, realmente, se tivesse acontecido, né, com uma magnitude maior, um desastre, realmente, se a gente tivesse tido vítimas, a gente teria com certeza um momento
4: colapso,
2: de caos, um colapso aqui
3: na
2: nossa
3: região. Sem dúvida
2: alguma,
3: por completa irresponsabilidade dos gestores, da gestão do governo do estado do Amazonas, de não chamar concursados e de não investir o dinheiro onde deve. Muito obrigada pelas informações, Nathalie Moraes. Agora em Marau, 6 horas e 25 minutos.
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4: A quinta-feira foi marcada por protestos de professores e também pedagogos, Karim Leão. Os professores, eles repudiam o valor do reajuste de 4,14% anunciado pelo governador do Amazonas, Roberto Cidade.
3: A categoria reforça que esse valor aí não considera as perdas da inflação dos anos anteriores. E eles chegaram a fazer aí uma pauta de reivindicação, mas o governo não recebeu os profissionais nem para conversar. Quem traz os detalhes para a gente agora sobre o assunto é a repórter Odineia Araújo. Boa noite, Odineia.
5: O reajuste de apenas 4,14% concedido aos servidores da educação estadual acendeu mais uma vez o sinal de alerta entre os professores. Em nota de repúdio, o Asprom Sindical, entidade que representa professores e pedagogos de Manaus, afirma que o aumento está longe de representar valorização profissional, como diz o governo. O coordenador jurídico do Asprom Sindical, Lambert Mello, acusa o governo de ignorar uma dívida inflacionária de cerca de 13% com a categoria.
6: Ele trata apenas da inflação desse período que vem de abril de 2025 a março de 2026, deixando de lado, sem falar nada a respeito das datas bases atrasadas que o governo do estado deve para os professores, para todos os servidores, que somando tudo chega a aproximadamente 13% de inflação atrasada. E, portanto, continua devendo, continua dando calote nos servidores, nos professores e nos pedagogos.
5: O coordenador jurídico do sindicato, Lambert Mello, também critica a possibilidade de uso de recursos do Fundeb para o pagamento de abonos, enquanto reivindicações históricas dos educadores continuam sem respostas.
6: Ele já anuncia que vai manipular as verbas do Fundeb para utilizar esses recursos que ele já está dizendo que vão sobrar para pagamento de abono. Veja, os recursos do Fundeb não podem sobrar. Eles têm que ser utilizados na totalidade para pagar aumento de salário para os servidores, para os professores e para os pedagogos. E, portanto, se esse dinheiro sobra, é porque ele não está sendo utilizado corretamente.
5: Segundo a entidade, foram apresentados 22 itens na pauta de reivindicações desse ano, mas o governo não recebeu a categoria para sequer negociar. A ausência de diálogo do governo do Amazonas com os educadores não é novidade. Nos últimos anos, os servidores da SEDUC e a Secretaria de Educação do Estado já realizaram greves e paralisações em busca de melhores condições de trabalho e remuneração. Para eles, a educação no Amazonas continua sendo tratada com discurso de palanque, enquanto as demandas de quem está na sala de aula seguem sem solução. Odinei Araújo para o 18 Horas.
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3: Enquanto muita gente discute o futuro da Zona Franca de Manaus, os números mostram que a indústria segue se movimentando a economia aqui do estado do Amazonas. E o Dineia Araújo segue aqui com a gente, não é isso, Kennedy?
4: Exatamente. A gente vai ouvir agora a repórter Dineia Araújo, que vai trazer mais detalhes para a gente sobre esse movimento ali de janeiro até abril. Fala para a gente, Dineia.
5: O Polo Industrial de Manaus fechou os quatro primeiros meses de 2026 com faturamento superior a 78 bilhões e meio de reais, um crescimento de mais

0: de motocicletas e celulares também aumentou bastante. Para o superintendente da SUFRAMA, Leopoldo Montenegro, os números reforçam a força da Zona Franca de Manaus.
1: Os resultados do Polo Industrial de Manaus no primeiro quadrimestre de 2026 mostram a força e a diversidade da nossa indústria. Faturar mais de 78 bilhões, com destaque para o setor de bebidas, que cresceu quase 50%, além do avanço na produção de motocicletas, motonetas e ciclomotores, que superou 801 mil unidades, confirma que a Zona Franca de Manaus segue uma trajetória sólida, competitiva e atrativa para novos investimentos, mantendo ainda mais de 130 mil empregos diretos.
0: Agora é esperar que esse crescimento industrial se traduza em mais renda, mais oportunidades e mais desenvolvimento para quem vive no Amazonas. Odinei Araújo para o 18 Horas.
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3: E na entrevista do dia hoje vamos conversar com o ex-deputado federal Marcelo Ramos, que é pré-candidato ao Senado Federal pelo PT. Muito boa noite, seja bem-vindo ao 18 Horas, tudo bem?
4: Boa noite, uma alegria estar aqui, principalmente para falar sobre Zona Franca, que é tão importante para o nosso estado.
3: Sem dúvida, e por falar nisso, antes de falar de eleição e de política, a gente começa falando de Zona Franca de Manaus, porque a gente acompanhou os números agora da matéria do Odinei Araújo, números muito positivos e que consolidam, né, esse modelo econômico. Só que existem muitas pessoas que ainda são contrários aos incentivos da Zona Franca de Manaus. Eu estou falando entre eles o pré-candidato à presidência da República, o Renan Santos. Bom, ele defendeu, ele está sempre dando entrevista, agora deu a última entrevista, falando também que é preciso rever essas renúncias, né? Ele é preciso rever com profunda responsabilidade.
4: Esses benefícios fiscais da
3: nossa zona, né? Que ele fala das renúncias fiscais concedidas a setores produtivos e citou especificamente a Zona Franca de Manaus. Como é que você analisa essa situação?
4: Vamos lá, esse menino é um bobalhão, né? É até uma brincadeira que um bobalhão desse seja candidato a presidente. Mas vamos primeiro falar da questão técnica. O que ele chama de renúncia fiscal, tecnicamente o nome é gasto tributário. O que que é renúncia fiscal ou gasto tributário? É o Estado poder cobrar um tributo e não cobrar. Por exemplo, o Estado pode cobrar tributos, pode cobrar IPVA de todos os veículos, mas ele abre mão de cobrar, por exemplo, de veículos de motorista de aplicativo. Isso é gasto tributário, é renúncia fiscal. O caso da Zona Franca, tecnicamente, não é gasto tributário, por um motivo simples. Porque o Estado não pode cobrar, porque a Constituição diz que não pode cobrar. Então, primeiro, tem uma questão técnica, de um desconhecimento técnico. Segundo, tem alguns dados que são fundamentais. Primeiro, se você tiver um imóvel rural em São Paulo, você pode plantar em 80% dele e tem que preservar 20%. Se você tiver um imóvel rural no Amazonas, você pode plantar em 20% e tem que preservar 80%. Se você quiser plantar soja em São Paulo, você pode. Se você quiser plantar soja no Amazonas, você não pode. Para compensar isso, o Estado criou uma política de incentivo de um modelo industrial. Um modelo industrial que gera emprego, que gera renda, que distribui riqueza Brasil afora, porque nós produzimos muitos dos insumos que São Paulo consome e consumimos muitos dos insumos que São Paulo produz. Esse mesmo bobalhão, esse Renan, um dia desse ele postou um vídeo de um professor, que foi meu professor no INSPER, o Marcos Lisboa, que é um homem brilhante, mas contaminado pelo preconceito. Que ele coloca um gráfico dizendo o seguinte, que a moto produzida no Amazonas é a moto mais rodada do mundo, porque o insumo sai de São Paulo, vem, produz aqui e volta. Primeiro é mentira, porque a indústria de moto aqui é a indústria mais verticalizada do mundo. Quase todos os insumos são produzidos aqui. E segundo, eu até mandei uma mensagem para ele, se é tão irracional assim, se é tão ineficiente assim, por que que vocês não montam uma fábrica de moto em São Paulo e concorrem com as nossas? Não é proibido produzir moto em São Paulo. Então, assim, tem muito preconceito, tem muito desconhecimento e nós precisamos enfrentar esse debate. Eu quero só dar um outro lado, porque hoje eu recebi, não sei se foi publicado hoje, um vídeo do Ricardo Amorim, que é um dos economistas mais conhecidos do Brasil, mais respeitados do Brasil, com uma belíssima compreensão de Amazônia, falando da importância da Zona Franca para produção de conhecimento, para transferência de tecnologia no Brasil e para preservação do meio ambiente. Então, é bom a gente ouvir todo mundo, mas ter consciência de que nós precisamos estar muito bem armados tecnicamente para enfrentar esse debate. Porque, concluindo, esse debate vai acirrar cada vez mais. Por quê? Porque, por conta da reforma fiscal, da reforma tributária, no dia 1 de janeiro de 2033, só nós teremos incentivo fiscal no Brasil inteiro.
5: Sim.
4: Todos os outros incentivos vão acabar dia 31 de dezembro de 2032. Então, daqui até lá, a pancadaria vai ser grande e nós precisamos de uma classe política preparada para fazer esse enfrentamento.
3: Agora, tem um número que o senhor já disse aqui no 18 Horas, é assim, a cada tantos reais que de incentivo a conta, a gente devolve 3, digamos assim. A cada um real que a gente consegue, a gente devolve 3 em tributos.
4: Isso foi um estudo apresentado pelo professor Márcio Holland, que é um economista da Fundação Getúlio Vargas, em que ele demonstra que a renúncia fiscal, ela gera muito mais em riqueza, né? O que a Zona Franca não paga de tributo gera muito mais de riqueza. Além do mais, nós recebemos muito menos recursos federais do que arrecadamos de tributos federais, mesmo com a Zona Franca de Manaus. Então, essa é uma equação que ela é boa para o Amazonas e ela é boa para o Brasil. Se nós não tivéssemos um incentivo à atividade industrial, qual seria a nossa atividade econômica? Primária, pecuária, mineração ou agricultura? Se alguém tiver dúvida disso, só é olhar para Rondônia, para o Acre, para Roraima ou para o Pará, que são atividades muito mais agressivas do ponto de vista ambiental. Se nós queremos preservar a floresta, nós temos que oferecer alternativa econômica para o Amazonas. E a alternativa econômica é a Zona Franca de Manaus, que tem se mostrado muito eficiente, trazido ótimos resultados para o Amazonas e também para o Brasil.
5: Agora, Marcelo, como você é operador do direito, você tem mais essa habilitação para poder falar desse assunto. É óbvio isso daí. Mas a população comum, até porque eu já cheguei a ter curiosidade, a infeliz curiosidade, de acompanhar os comentários que esses caras recebem. E é incrível o quanto o povo brasileiro, que não faz parte do Norte, desconhece a importância da nossa Amazônia, desconhece a importância da nossa Zona Franca de Manaus. E principalmente a gente percebe que falta muitas das vezes esse reconhecimento até dos próprios deputados federais. Eles desconhecem, não fazem ideia do que é a Amazônia. Então por isso é tão importante políticos bem estabelecidos, bem solidificados, para poder defender a nossa Amazônia.
4: Olha, eu sempre me preocupei em estudar, em conhecer o nosso modelo, porque ninguém conhece, ninguém defende o que não conhece. Eu lembro quando eu era deputado estadual, eu peguei um recesso, disse, cara, eu entendo tecnicamente a Zona Franca, mas eu preciso olhar o que é a Zona Franca. E aí eu tirei o meu recesso e fui, cada dia eu visitava uma fábrica do Polo Industrial de Manaus para saber como funciona, o que produz, quem tá em mais mão de obra, quem tem menos mão de obra. Aí eu descubro que quem produz moto tem mão de obra intensiva, quem produz o concentrado do refrigerante tem muito pouca mão de obra. Então você começa a entender o modelo também por dentro. Eu acho que a gente precisa entender que, primeiro, que o público dessa turma é um público enviesado, porque é o público do MBL, então é natural. Sim. Agora, me incomoda muitas vezes amazonenses.
5: Não, já vi isso daí também. Já vi isso daí também.
4: É um absurdo. E às vezes o cara diz: ah, mas nós temos que pensar em outro modelo, nós temos que pensar no turismo. Pessoal, vou dar um dado aqui que é absurdo. O PIB da Zona Franca é maior do que o PIB do turismo do Brasil inteiro. Então você não pode falar e tudo mais. A Zona Franca, ela precisa ser sustentável no decorrer do tempo. Para ela ser sustentável, nós precisamos primeiro de investimento em infraestrutura logística, energia, telecomunicações, estradas, porto, porque nós temos um sistema portuário hiperconcentrado, e principalmente que as nossas hidrovias sejam balizadas, e navegáveis o ano inteiro. Porque o nosso modal, mesmo com a BR-319, o nosso modal logístico principal continuará sendo rodofluvial. Porque uma balsa carrega 300 contêineres. Então, uma balsa são 300 caminhões. E ainda quando a gente tiver a BR-319, ela é uma estrada de várzea e, portanto, ela vai ter controle de tonelagem. Não vai passar qualquer caminhão com qualquer...
5: O ministro também falou a respeito sobre a linha férrea, né? Aqui na BR-319. É uma possibilidade?
4: Na verdade, algumas pessoas defendiam que, ao invés da rodovia, a gente tivesse uma ferrovia. Isso está ultrapassado, vai ser rodovia. E você não vai ter uma ferrovia paralela à rodovia, isso não existe. Então essa possibilidade não existe.
5: Ele chegou a comentar aqui em Manaus,
4: Eu não acredito que isso seja algo viável. Então nós precisamos que a nossa população entenda também, que é outra coisa que as pessoas não percebem. Se você olhar o orçamento do estado do Amazonas, eu vou chutar, mas vamos colocar que 60-70% dele é ICMS. E esse ICMS é direto ou indiretamente ligado à Zona Franca de Manaus. O que que isso significa? Significa que a Zona Franca não é importante só para quem trabalha nela. E nós estamos falando de 130 mil trabalhadores e mais uns 300 mil, 400 mil indiretos. Ela é importante para todo o Amazonas, porque é ela que indiretamente paga as escolas, paga a polícia, paga o hospital. 25% desse ICMS. As pessoas dizem, mas a Zona Franca, o interior não ganha nada. 25% desse ICMS é distribuído para os municípios, portanto o dinheiro de ICMS que chega no interior também é decorrente da atividade da Zona Franca. Se não tiver a Zona Franca, não tem ICMS. Se não tiver ICMS, o estado não tem orçamento. Se o estado não tiver orçamento, se com orçamento eles já fazem tanta bobagem, tanta roubalheira, que conseguem atrasar salário de médico, que conseguem cortar dinheiro da UEA e tudo mais, imagina se não tiver ICMS para ser recolhido.
3: Vamos falar de política, então, vamos lá. A gente está numa situação que nós falamos aqui, saindo aí de 7-8 anos da última gestão de Wilson Lima, do ex-governador, a gente está vendo um estado com os piores índices em educação, em saúde e segurança pública. Como é que você analisa, como que o estado pode dar a volta por cima?
4: Eu acho que primeiro a gente precisa registrar que o ex-governador Wilson Lima e esse consórcio que se estabeleceu em torno dele, entre eles o atual governador Tampão, quebraram o estado do Amazonas. Mas eles não quebraram o estado do Amazonas num momento de crise. Eles quebraram o estado do Amazonas num momento de maior riqueza e prosperidade.

0: realidade desse estado. Eu fiz um trabalho um dia desse, depois eu vou mandar para você com os números precisos. Hoje, o governador está reclamando que teve 645 milhões de queda de ICMS. É verdade, o ICMS caiu mesmo. Por que ele caiu? Como o dólar baixou e todos os insumos da Zona Franca são importados em dólar e pagam ICMS, quando o dólar baixou, baixou a incidência do ICMS. Eles perderam 645 milhões esse ano. Vocês sabem quantos eles arrecadaram ano passado acima do previsto? Isso está lá no portal Transparência. 10 bilhões de reais. O orçamento do estado do Amazonas no ano passado era 30.476 milhões. O efetivamente arrecadado foi 40.749 milhões. Eles arrecadaram 10 bilhões a mais ano passado e ficam reclamando que não podem pagar as contas. E não pagaram conta no ano passado. Nos 7 anos do governo Wilson Lima, eles arrecadaram 52,8 bilhões de reais a mais do que o previsto no orçamento. Então essa turma pode falar de qualquer coisa, menos que faltou dinheiro. O que faltou foi competência, prioridade, eficiência e não roubar. Como eles são incompetentes, ineficientes e ladrões, faltou dinheiro.
1: Aí precisa de uma gestão, de um trabalho muito cauteloso, muito responsável para reverter esse quadro.
0: Muito cauteloso. Nós temos que ter muita responsabilidade no processo eleitoral. A gente estava brincando aqui nos bastidores, né? Estavam lembrando que eu era Vasco aqui, e sofredor.
2: Flamenguista.
0: Vasco e sofredor. E ontem, eu numa entrevista, eu falei o seguinte, falei, olha, uma coisa é torcer para um time. Isso é paixão. Eu não posso explicar como é que o meu filho, que tem 10 anos, que é louco por futebol, que nunca viu o Vasco ganhar nada, é vascaíno. Mas ele é, porque o pai é, porque a paixão é, tudo mais. É, eu não posso querer negar que a minha esposa goste de algumas coisas porque eu gosto. Na política é diferente. Na política não é paixão, não é profissão de fé. Na política é preciso racionalidade. Na política eu preciso olhar e procurar enxergar. Quem pode gerir 45 bilhões de reais, que será o orçamento aproximado do Amazonas ano que vem, né? Porque no orçamento vai vir 37, mas vai dar 45 no efetivamente arrecadado, porque sempre é assim, com eficiência, de forma a melhorar a minha vida. Quem eu preciso eleger para o Senado, para a Câmara, que tenha conhecimento técnico, que tenha capacidade de defender os interesses do meu estado? Essa é a decisão racional nas escolhas. E eu, sinceramente, quero crer que o povo do Amazonas fará essa decisão racional e escolherá melhores representantes do que escolheu nos últimos tempos.
2: Agora, o senhor já teve o aval do Partido dos Trabalhadores para ser senador aqui no estado do Amazonas. Inclusive, foram divulgadas novas pesquisas agora para o Senado. Como é que o senhor avalia esse cenário em que está sendo essa disputa? Porque, mesmo com tudo que a gente tem visto no estado do Amazonas, como a gente já falou sobre esse cenário caótico em diversos setores, ainda assim a gente percebe que o Wilson permanece sendo competitivo, o senhor fica um pouco mais atrás. Como é que o senhor avalia esse desafio pela frente?
0: Primeiro assim, eu tive o aval do meu partido, do PT, para ser candidato.
2: Sim.
0: Para ser senador, só quem dá aval é o povo do Amazonas, né?
2: Sim, com certeza.
0: Nós vamos ter que esperar a data. Veja só, quando me perguntam sobre pesquisa, saiu uma pesquisa do Direto ao Ponto ontem que eu tenho 7%.
2: Isso.
0: Saiu uma pesquisa da Atlas Intel faz um mês que eu tenho 17%. Em qual que eu acredito? Eu acredito nas duas, mas eu acredito mais na que me dá 17%. Esses números do Wilson Lima não existem. Não existem. Esses números são fabricados. O Wilson Lima não é um candidato competitivo. São números fabricados. E olha que tem muito dinheiro. Além do mais, eu tô falando, e aqui na comparação entre mim e o Wilson Lima, eu tô falando de alguém que não tem mandato, que faz campanha com celular dentro do meu escritório, que não viaja pro interior, que não tem dinheiro público para ficar distribuindo, que não entregou nada para prefeito nos últimos anos, que vive como um profissional liberal nos últimos 4 anos, porque quando eu perdi minha eleição não quis cargo público nenhum, eu fui montar minha consultoria, eu fui empreender, eu fui me consolidar e me reinventar como profissional. contra a gente que está fazendo campanha com dinheiro público. Peraí, com que dinheiro que o Wilson está fazendo campanha? Com que dinheiro que o Wilson tem uma produtora? Salário de governador paga as contas do cara do mês, mas ele não acumula para ter uma produtora, para ter um jatinho para viajar de avião de tudo quanto é canto. Então, com que dinheiro que ele está fazendo esse passeio e essa pré-campanha? Então, eu acho que a hora que a campanha começar, que o enfrentamento do debate se der, que o presidente Lula se manifestar sobre a eleição para o Senado aqui, que nós ajustarmos a nossa coligação com o senador Omar, candidato a governador, e com o senador Eduardo e eu para o Senado, eu não tenho dúvida de que nós temos muita chance de esse campo da base do presidente Lula, esse campo mais progressista, de eleger os dois senadores na próxima eleição.
1: E falando então de palanque, o senhor vai caminhar ao lado, claro, do Omar Aziz, Eduardo Braga, com essa chapa. Quais são as bandeiras? É Zona Franca de Manaus? É interior? Quais são, vão ser suas bandeiras?
0: Eu gosto de dizer que nós temos três prioridades imediatas para a vida do povo do Amazonas. A primeira é a Zona Franca de Manaus, nós já falamos sobre o porquê, mas principalmente olhando para o futuro, porque a gente tem mania de olhar a Zona Franca só no presente. Eu quero olhar para 2033, enxergar ali tem uma baita janela de oportunidade. Mas eu preciso, daqui até 2033, dotar o Amazonas de energia e telecomunicação, porque sem energia e telecomunicação não tem indústria. Eu preciso dotar o Amazonas de um modal logístico bem estruturado, bem robusto, com transporte aéreo, com transporte rodoviário e com transporte rodofluvial, que vai ser o nosso modal principal. Eu preciso preparar a nossa juventude para estar qualificada para essa nova indústria que vai surgir daqui até 2033. E eu preciso ampliar a Zona Franca para dar sustentabilidade a ela com investimentos em bioeconomia, o que vai trazer o interior para dentro desse projeto. E eu fui o autor do projeto que desobriga processo produtivo básico, PPB, quando houver preponderância de matéria-prima regional. Por exemplo, eu não posso fazer um shampoo aqui, porque não tem PPB. Mas se o shampoo tiver preponderância de açaí, aí eu posso. Eu não posso fazer batom aqui, porque não tem PPB. Mas um batom de cacau produzido no Amazonas eu posso. Então isso é uma mudança muito significativa. E além do mais, eu aposto muito em preparar a juventude através de investimentos pesados na educação para a indústria de software. Por que a indústria de software ela é tão importante? Primeiro porque o futuro é software, não é hardware.
2: Sim.
0: No futuro você não vai comprar cadeira. Você vai imprimir a cadeira numa impressora 3D, como alguém me mostrou ontem um projeto desse. Segundo porque a juventude gosta de tecnologia. E terceiro porque a indústria de software ela é alocacional. Para eu construir uma moto aqui, eu preciso trazer insumo pelo rio e por estrada e levar a moto pronta pelo rio e pela estrada. Para eu produzir software, eu só preciso de inteligência e de nuvem, no sentido tecnológico da palavra. Hoje, nós temos uma grande produtora de celular aqui, a maior do mundo, que ela atualiza o software do celular dela inteiro, do mundo inteiro aqui. Ela atualizava na Índia e trouxe da Índia para cá e ninguém nem sabe. Porque não importa, é tecnologia, é nuvem, é informação. Isso é a indústria do futuro. Então, primeiro, Zona Franca. Segundo, para ser rápido, segurança pública. Infelizmente, os 7 anos e meio de Wilson Lima fizeram com que nós perdêssemos o controle de segurança pública. Não havia notícia do tráfico e do crime organizado controlando o território no Amazonas. E hoje controla território. Controla território em Manaus, controla território no interior, controla rios. Ninguém pode viajar à noite no Alto Solimões por conta de pirataria e do tráfico. Nós precisamos acabar com isso. Ser duro, vai ter tráfico sempre. Vai ter. Mas o dono do território é o Estado, não é o traficante. Não é o traficante que diz quem entra e quem não entra num bairro, quem entra e quem pode e quem não pode fazer campanha, como é hoje. E a terceira questão é saúde, que nós vivemos uma crise eterna desde que o Wilson Lima virou governador. A pandemia, todos nós sabemos o quanto nós fomos vítimas da irresponsabilidade dele. E no pós-pandemia, uma roubalheira descontrolada dentro da Secretaria de Estado da Saúde, que não consegue fazer o básico, que é pagar os profissionais da saúde. Isso é o básico.
2: E desde a pandemia isso
0: não
2: acontece.
0: Construíram nenhuma unidade de saúde, nenhuma.
1: E piorou as que existiam.
0: Nem na capital.
1: As que eram as referências hoje não são mais.
0: Nem na capital e nem no interior. Então, nós precisamos de gestão na saúde, porque não é falta de dinheiro também, é muito dinheiro que eles gastaram nisso. E nós precisamos, acima de tudo, ter média e alta complexidade no interior do estado para não sobrecarregar a rede de Manaus. As únicas UTIs que tem no interior do estado são em Parintins, porque eu botei o recurso quando era deputado, o recurso de emenda para criar 10 UTIs lá em Parintins. Nós precisamos pegar as cidades polos, garantir estrutura física e, através de algo que eu chamo de carreira de saúde de estado, garantir a presença de médico especialista no interior. Como é que você vai garantir? É muito difícil um médico especialista querer ir para o interior, mas é muito difícil também um juiz querer ir para o interior. O que que ele faz? Porque quando você faz o concurso, ele tem que iniciar a carreira dele para o interior e vem se aproximando de Manaus por antiguidade e merecimento. Nós temos que criar uma carreira como essa para os profissionais de saúde. Aí nós vamos conseguir ocupar com média e alta complexidade as cidades polos e diminuir a pressão sobre a rede da cidade de Manaus. Então, Zona Franca, segurança e saúde. Acho que esse é o grande desafio do futuro.
2: Agora, para finalizar, Marcelo, a gente percebe muito esse termômetro de polarização. Você acredita que essa polarização extrema-direita, extrema-esquerda vai acabar interferindo nesses resultados nas eleições desse ano ainda?
0: Eu acho que, com certeza, o Brasil ainda é um país polarizado. Hoje eu fiz uma análise de cenário para o Instituto Brasileiro de Petróleo, que, por conta da minha consultoria, e eu dizia justamente isso. Ninguém vai conseguir furar essa polarização entre PT e PL no processo eleitoral. O processo eleitoral para presidente estará resumido a isso e a outros coadjuvantes, que são os outros candidatos. Aqui no Amazonas, se você olhar essa pesquisa do Direto ao Ponto, e vale registrar, porque ele não esconde de ninguém, o dono desse instituto de pesquisa e do portal é um bolsonarista convicto, e é um direito dele sê-lo, democrático, e ele diz, é bom que ele é, e diz que é, né? Não esconde, não se faz de neutro. Mesmo na pesquisa dele, o Lula já tem 11 pontos do Bolsonaro no Amazonas e está empatado com o Flávio em Manaus. Sendo que em Manaus, na eleição passada, no segundo turno, foi 62 a 38. Foi uma surra. Então, acho que aqui em Manaus essa situação já está mais igual. E aí eu resgato, por fim, um vídeo que eu vi hoje do João Santana, que foi um marqueteiro muito famoso. Ele disse, olha, o Brasil está confundindo movimento de voto com categoria sociológica. Não, o Manaus é uma cidade bolsonarista. Não é. Nós não tivemos uma virada geracional entre a geração que elegeu a Dilma e que elegeu o Bolsonaro. Era a mesma geração. Então, não é um concreto sociológico, ideológico, é de direita e de esquerda. Não. São pêndulos do voto. O cara, em determinado momento, se frustrou com o PT e foi para quem tinha de oposição viável para derrotar o PT. E esse movimento, uma hora, vai ter um movimento de volta. Então, eu não considero que isso são categorias definitivas. Manaus é uma cidade livre, é uma cidade que ninguém pega no seu pulso. E eu tenho certeza que, quando fizer análise racional do que foi Bolsonaro para Manaus e do que foi Lula para Manaus, aí não dá nem para começar a conversa, porque é muito desigual o que cada um desses presidentes fez pela nossa cidade e pelo nosso estado.
1: Tá ótimo, muitíssimo obrigada pela sua presença. Obrigado. Conversando com a gente, falando de assuntos tão importantes. Muito obrigada.
0: Obrigado, foi uma alegria estar aqui com vocês. E daqui a pouco vamos lá para Parintins, né?
1: Vamos embora.
2: Só vai assistir. Levar a gente. Tá falando vamos, né?
1: Então, né? A gente aceita.
0: A maior e mais bonita expressão folclórica do mundo. Não tem nada.
1: Não tem nada igual.
0: Do ponto de vista, né? Com conteúdo folclórico. Como é o Festival de Parintins, e estarei lá amanhã, até porque minhas raízes estão lá. Meu pai era de lá, eu cresci um pouco.
1: Cresceu lá também e é caprichoso, não é isso?
0: Sou caprichoso. Sou
1: tá
0: caprichoso.
1: Bom, então, tudo bem. Que venço.
0: Caprichoso,
1: mas
0: caindo.
2: Com muita esperança.
1: Tá com muita
2: esperança para esse ano?
1: Tá com muita esperança para esse ano?
0: Eu gosto tanto da festa que eu não sou aquele apaixonado. Você olha, a torcida do garantido, a energia, é um negócio lindo, né? do ponto de vista melódico, poético, de beleza, de técnica na apresentação, o caprichoso, cada um tem a sua qualidade.
1: A sua beleza.
0: É igual o Flamengo e o Vasco. O Vasco é paixão.
2: Eu sabia
0: Flamengo,
2: que ele ia falar no meu Flamengo.
1: Flamengo, Flamengo é um negócio também. Assim. Flamengo.
0: Todo mundo que não entende muito de futebol é Flamengo.
2: Ah, sei.
1: Tudo bem.
0: Imagina, agora
2: os ouvintes. Se ele escolheu o Vasco, hein, Carinho? Ele escolheu o Vasco, ele quer dar dica de futebol
1: Vasco,
2: pra gente.
1: Ele quer falar aqui com dois flamenguistas.
0: Mas
1: peraí,
0: que eu escolhi o Vasco há muito tempo atrás. Ainda ganhava alguma
1: Então, né? Mas porque Flamengo é nação, né?
0: Muito obrigado. Obrigado. Uma alegria estar aqui com vocês. Obrigada. Parabéns pelo trabalho de vocês, muito importante. É, o trabalho de informação, um jornalismo livre, independente, isso ajuda o Estado a andar para frente. Não existe melhor aliado de um governante do que quem o critica. Às vezes é muito mais aliado do que um bajulador.
1: Isso é fato. Muitíssimo obrigada. Nós conversamos com o ex-deputado federal Marcelo Ramos, que é pré-candidato ao Senado Federal pelo PT.
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1: E vamos voltar a falar de Parintins, não é? Afinal de contas, teve a festa do visitante, né? Hoje, inclusive, é a festa do visitante, tradicionalíssima, gente. Afinal de contas, falam que o festival começa mesmo hoje. Com essa festa do visitante, quem traz pra gente os detalhes é a repórter Nathalie Moraes.
4: A contagem regressiva para o Festival Folclórico de Parintins chegou à reta final. Antes das três noites de apresentações dos bois Caprichoso e Garantido, a ilha já respira o clima da festa dos visitantes, que nesta quinta-feira abre oficialmente a programação do maior espetáculo a céu aberto do mundo. A troca de alimentos por pulseiras segue até às 7 horas da noite de hoje. Ao todo, foram disponibilizadas 26 mil pulseiras, sendo 18 mil destinadas à população de Parintins para participar da festa. O público teve que entregar 2 quilos de alimentos não perecíveis para os itens aceitos pela organização, entre eles arroz, feijão, café, farinha, sardinha, lata de conserva, salsicha. Além de garantir o acesso, ser um ingresso para o evento, essa ação tem um caráter todo social. Todos os alimentos arrecadados serão destinados a 24 organizações da sociedade civil lá do município de Parintins, que desenvolvem trabalhos com famílias em situação de vulnerabilidade, fortalecendo a rede de assistência social lá no município. A movimentação foi intensa nos últimos dias e já mostra toda a expectativa do público para a grande festa. Entre as atrações desta edição está o cantor Leonardo, que se apresenta pela primeira vez em Parintins e falou sobre a emoção e a expectativa de conhecer de perto a cultura do boi-bumbá.
5: Alô, Parintins, o lugar mais lindo desse Brasil, a festa mais maravilhosa, dia 25 de julho, Leonardo aí com vocês nessa super festa. Vou ter o prazer de conhecer esse lugar maravilhoso que só vejo pela televisão, essa festa estrondosa de vocês. Dia 25 de julho, eu estarei em Parintins, o lugar mais lindo do mundo, na festa mais maravilhosa, Leonardo em Parintins.
4: Além do show, foi preparada uma série de melhorias na estrutura do bumbódromo para receber o grande público com mais segurança e conforto. As intervenções incluem adequações dos espaços da arena, reforço na acessibilidade e ajustes na infraestrutura para as três noites de apresentações. O secretário de Estado de Cultura e Economia Criativa, Caio André, destacou o trabalho realizado e afirmou que esta edição tem tudo para ser o festival dos festivais.
6: Sem sombra de dúvidas, o bumbódromo está com tristeza. Recebendo o último retox de uma reforma estruturante, onde aqui assistir e acompanhar esse maior espetáculo a céu aberto do mundo. Vai poder sentir o maior conforto, uma comodidade. A pintura está muito bonita, as coberturas estão muito bem feitas. O acesso das alegorias foi totalmente reformado a pedido dos bois. A mudança das cabines também foi uma exigência por força do novo regulamento, também a pedido dos bois, tudo bonitinho. Eu tenho certeza que essa experiência desse ano vai ser inovadora.
4: A festa dos visitantes começa agora, às 7 da noite, no Bumbódromo, com uma programação que valoriza os talentos amazonenses, como Canto da Mata, Carlinhos do Boi, Prince do Caprichoso, Bruno Costa, Edilson Santana e o DJ Gabi. À noite também terá as apresentações das atrações nacionais, entre elas o amazonense Filho do Piseiro e o cantor Leonardo. A festa dos visitantes é considerada o grande esquenta para o Festival Folclórico de Parintins e marca todo o início dessa programação oficial que antecede a disputa entre os bois Caprichoso e Garantindo, reunindo ali torcedores, turistas apaixonados pela nossa cultura em uma grande noite de celebração. Eu volto aos estúdios com vocês.
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2: 7 horas e 3 minutos, seguimos direto para o Editorial 18 horas.
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4: Não é por falta de informação que o eleitor terá problemas para votar nesse ano. Pela primeira vez na história, a Justiça Eleitoral conta com uma norma exclusiva à participação da cidadã e do cidadão nas eleições. Foi lançado o Manual do Eleitor, disponível na aba Eleição 2026 no portal do Tribunal Superior Eleitoral. O material funciona como um guia prático, com informações resumidas sobre direitos, deveres e procedimentos relacionados ao voto. Segundo o presidente do Tribunal Superior Eleitoral, ministro Cássio Nunes Marques, a proposta consiste na criação de verdadeiro Estatuto da Cidadania. O Tribunal Superior Eleitoral também está produzindo uma série de vídeos no canal da Justiça Eleitoral no YouTube e um site dedicado ao eleitor. Tudo com o objetivo de ampliar a orientação e a conscientização da população. Então, é preciso aproveitar todas as informações para exercer bem o direito e o dever ao voto. Afinal, o registro do voto na urna eletrônica representa o momento mais importante do processo eleitoral. Tá tudo lá no site do Tribunal Superior Eleitoral.
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1: O 18 horas de hoje fica por aqui. Muito obrigada pela sua companhia. Um beijo. Até amanhã. Boa noite, Kennedy Paz.
2: Boa noite, Karim Leão. Boa noite a todos. Até amanhã.
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11: boa noite, eu sou Graciano Rebelo e tá começando mais um pede no zap. Manda um áudio pra gente, 11 9 83 40 8000, e pede a sua música.
12: Boa noite, Rádio Mix, aqui é o Santiago de Bom Jesus dos Perdões, São Paulo, e tô ligadinho na Mix, hein? Por gentileza, meu amigo, toca pra nós aí, Chimarrutz, do lado de cá. Desejo a vocês da rádio aí, a todos os ouvintes, um forte abraço.
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2: Olá, boa noite, Rádio Mix. Aqui é o Gênesis Lima da cidade de Mauá. Gostaria de ouvir o som da Britney Spears.
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2: Galera da Mix, boa noite, tudo bem? Meu nome é Anderson, São Paulo. Eu pedi uma música do Detonauta, valeu.
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1: Mixi, McLemore e Ryan Lewis pra finalizar o primeiro bloco do Pede no Zap de hoje, quinta-feira. Segura na Mix que já já tem mais. 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
9: O Tribunal de Contas do Amazonas abriu uma investigação para apurar um possível acúmulo ilegal de cargos envolvendo a diretora da Escola do Legislativo da Câmara Municipal de Manaus. A servidora, nomeada pelo presidente da Casa, Davi Reis, é suspeita de exercer 3 vínculos públicos ao mesmo tempo, incluindo o cargo na saúde em Beruri, o que levantou suspeitas de que ela não estaria cumprindo a jornada no interior. O TCE vai analisar folhas de ponto, pagamentos e a responsabilidade dos gestores. A Constituição Federal permite a acumulação de apenas 2 cargos em situações específicas. 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
11: Boa noite, Mix. Eu gostaria de ouvir Michael Jackson, Smoke Criminal.
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2: Fala galera, aqui é o Marcos Souza de Maringá, no Paraná. Eu quero ouvir Charlie Brown Jr. Tão aí na atividade. 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
2: Fala, galera da Mix. Aqui é o Thiago, falando de Boston, nos Estados Unidos. Toca pra gente Mr. Brightside, do The Killers. Valeu, um abraço a todos e vai, Brasil!
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1: Mixi, pra fechar o Pede no Zap de hoje, é o som do Skank. E não esquece, 11 983 408 mil. Manda tua mensagem de áudio, peça a sua música, que você ouve ela aqui na Mix. E o Pede no Zap tá de volta amanhã, sexta em 7 da manhã.
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13: A apreensão de uma pistola registrada em nome do ex-presidente Jair Bolsonaro movimentou os bastidores de Brasília. Segundo a CNN, o caso gerou incômodo na Procuradoria-Geral da República. No entanto, em manifestação enviada ao Supremo, o procurador-geral Paulo Gonet afirmou que, neste momento, o episódio ainda não configura falta grave nem descumprimento das condições da prisão domiciliar. Agora, a defesa de Bolsonaro terá 48 horas para se manifestar. Só depois disso, o ministro Alexandre de Moraes vai decidir se o ex-presidente continua em prisão domiciliar ou se haverá mudança no regime. 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

0: aqui na Mix. Boa noite, Ayla.
1: Boa noite, Graciano. Boa noite, Manaus. Sexta-feira chegou. E toda sexta tem aquele momento em que a cidade muda de frequência. Antes das luzes, antes da pista, antes do primeiro grave, existe uma escolha. Porque playlist qualquer aplicativo faz. Mas transformar música em experiência, isso ainda é trabalho de quem entende da pista. O Festa Mix está no ar.